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1: Bom dia, boa tarde, boa noite a você que nos acompanha aqui no MartaCast. Hoje um episódio super especial de um projeto que a gente está lançando. Mas antes de mais nada, quero me apresentar. Meu nome é João Vitor Marques, sou doutorando, integrante aqui do Coletivo Marta na UFMG. Tenho ao meu lado Rafaela Souza, minha grande amiga, doutoranda, integrante do Coletivo Marta e outros milhões de coisas. E hoje a gente tem o prazer de iniciar um projeto, o MartaCast Entrevista. E nessa primeira temporada, um tema super especial, né, Rafa? Seja muito bem-vindo, prazer ter você aqui.
2: Obrigada, João. Tô muito feliz, assim, de a gente conseguir tirar esse projeto do papel, né? Já tem um tempo que a gente quer fazer o MartaCast Entrevista e acho que não tinha um jeito melhor da gente começar, que é justamente entrevistando aí as mulheres pioneiras do futebol de mulheres aqui em Belo Horizonte. Então, vou apresentar a Solange Pilar, que tá aqui com a gente. A Solange tem 58 anos, ela vai falar um pouquinho dessa trajetória aí no futebol aqui de Minas. Eu vou dar um spoiler, ela foi jogadora do Atlético, mas também foi treinadora do Cruzeiro, assim, então a gente tá aí com os dois grandes times de Minas. Solange, acho que a gente pode começar, assim, eu queria que você falasse um pouco do início, sabe? Como que foi pra você, assim, chegar no futebol? Um pouquinho antes a gente tava conversando, né, sobre... você não é daqui, você é da cidade de Piedade de Minas, não é isso? Piedade do Rio Grande. E aí você veio pra cá, pra Belo Horizonte, veio jogar futebol. O que que aconteceu? Como é que foi essa chegada? Como é que você chega assim em Belo Horizonte, essa menina ainda, fazendo uma coisa que assim, uma criancinha, fazendo uma coisa que, se hoje a gente ainda, né, vê o futebol aí, né, alçando alguns voos grandes, assim, pensar nisso lá na década de 80 é muito distante, né, de ver uma mulher saindo uma menina, né, saindo dessa cidade pra vir pra uma cidade grande pra jogar futebol. Então eu tô super curiosa pra saber assim, um pouco dessa trajetória, como que foi nesse início.
3: Ah, sim. É um prazer, meu nome é Solange, como já foi dito aqui, e eu vim pra Belo Horizonte pra isso mesmo, pra jogar futebol. Não acreditava, na década de 80, numa época que muitas mulheres, aliás, muitas não todas, né? A gente estava enfrentando um grande preconceito, enfrenta ainda até hoje,

0: Desde criança.
1: Desde criança, é. 7, 8 anos, jogava só no meio da molecada mesmo. Uhum. É,
0: só ele, tinha você de
1: ele
0: mulher?
1: Foi ou... bem, ele, só eu de mulher nesse, na molecada. E ele foi assim, foi um, bem assim, ele primeiro presente que ele me deu foi bola. Uhum. Então ele não tinha nem que proibir eu de jogar, mas ele não deixava. E meu irmão, o mais novo, né, que assim, acima de mim, ele jogava com a molecada na pelada, e quando eu chegava, aí ele ficava puto da vida, porque os meninos me escolhiam, né, pro time, e tiravam ele. Aí ele ia contava pro pai, que eu tava jogando futebol com os meninos. Aí o pai, naquela época, né, apanhava bastante. Vai caçar outra coisa pra você fazer, né, jogar futebol não. E eu jogava, continuei, jogava com a molecada e jogava. E o rapaz lá que mexia com o time feminino, ele me chamou para jogar no time. Eu era bem mais nova do que as outras jogadoras, né? Então ele fazia, disputava campeonato, jogava fora da cidade, eu ia tudo escondido dele. Aí um dia, um belo dia, ia fazer um jogo lá beneficente na minha cidade. Ia chamar um time de outra cidade para jogar lá, que era um time que era uma cidade que chama Andrelândia, que é próximo lá, e a cidade é pequenininha também. E o time lá era... Foi ser esse time que era o nosso maior rival, né, de lá da região. E a gente fez um jogo lá nessa cidade, o estádio lotou. Então, assim, quando eles foram jogar na minha cidade, eu falei, aqui não vai ter jeito, porque ia ser preliminar do time da cidade. O pai era envolvido no futebol da cidade, né? E ele foi, o rapaz falou comigo assim, não, nós vamos dar um jeito no seu pai, você vai jogar, você tem que jogar. Então eu fui para esse jogo e o pai, o cara ficou de levar o pai no campo. Então assim, eu tava jogando e tinha, dava para mim, eu tava atacando pelo lado assim da entrada do campo, tinha uma rampa assim. Meu pai estava descendo junto com o rapaz, e o rapaz que ficou de levar ele, abraçadinho com ele. Depois eu não vi o pai mais, aí eu fiquei louca, falei assim, e se ele entrar aqui dentro do campo e cavar com o jogo e tudo, né, me ficar com vergonha, o campo cheio. E nisso eu vi o rapaz assim, mas ele já não estava mais com meu pai, e tinha uma lambrada assim, estava fechado o portão, mas eu joguei assim, sabe, assim, sem saber o que estava acontecendo, onde que meu pai estava. Depois eu vim descobrir, que depois do jogo, não aconteceu nada comigo, nós ganhamos o jogo, eu fiz gol, dei muitas assistências, que eu jogava no meio de campo, de meia esquerda, no time de lá, e ali aconteceu um milagre, porque para o pai deixar, eu apanhei muito depois que eu joguei futebol, né? Principalmente que tinha poucas mulheres que jogavam. Então a gente jogava mais com os meninos mesmo. E nesse dia o meu pai me viu jogando, quando ele, o cara conseguiu fazer assistir um pouquinho sem ir lá, sem querer brigar comigo e tudo. Meu pai se emocionou tanto em ver eu jogar, que ele teve uma atitude assim inesperada para nós, sabe? Para a família toda. Ele aceitou, viu que eu sabia jogar, viu que eu gostava de jogar, e como ele falou, não é gostar, é saber jogar também. E então assim, ele passou mal, sabe? Eles levaram ele para o hospital.
0: Ah, então foi por isso que ele não estava lá.
1: Eu não vi ele mais. Ele viu um tanto assim do primeiro tempo, né? E foi embora para o hospital.
0: Meu Deus.
1: Mas assim, aí depois ele gostou, né? E tudo, falou que eu sei jogar futebol. Aí deixou, aí já ficou liberado para me jogar no time. Mas assim, com os meninos, meu irmão fazia um inferninho, né? Porque eu era melhor do que ele. Então, mas assim, depois tinha campeonatos lá mesmo na cidade.
0: O nome
1: então,
0: do time era o nome da cidade?
1: Piedense. Piedense. E o rapaz lá, ele já é falecido, hoje em dia ele já é falecido, o Gentil, ele era cônsul do Atlético. Então ele falou assim, olha, tem time em Belo Horizonte, agora já tem Atlético, já tem Cruzeiro, e eu vou arrumar para você fazer um teste lá. Entendeu? Aí eu falei assim, agora isso daí eu já não sei se meu pai vai deixar, né? 16 anos, foi no ano que eu completei 16 anos. Aí ele falou assim,
0: isso
1: não.
0: Isso aqui é 83,
1: 83.
0: Né?
1: Ele falou assim, olha, Solange, vamos conversar, tudo é conversar, deixa eu ver direitinho como que é, se é tudo organizado mesmo, se eles aceitam atletas de outra cidade, ou se é só de lá, né? Porque você é nova, você tem que ter lugar para você morar e tudo. Então, eu vim para cá. Ele já conversou com meu pai veio comigo, arrumou esse teste aqui, eu fiz o teste, foi na época que a gente treinava na Vila Olímpica,

0: assim. Eles
1: Foi lá que surgiu o time, né?
0: É. A gente treinava na Vila Olímpica. Quando eu cheguei, já estava o time estruturado, Atlético. Mas antes de mim, depois aqui sabendo das histórias, até mesmo lá no clube, primeiro esse time era chamava Vila Olímpica, né? E tinha um time de Contagem que chamava Benfica. É um time bom mesmo, sabe? As meninas aqui, a maioria delas depois, a maioria não, foi tudo pro Atlético. Então, já foi ser Atlético, já veio esse time do Benfica, já entrosou junto com as outras meninas que estavam, aí foi fazendo time. Aí já foi mesclando, né? Pegando as que realmente quiseram ficar e tudo, né? E o presidente na época do Atlético, em 83, era o Elias Calil. Ele dava muito apoio. Então, nós fizemos, eu fiz esse teste, e o Atlético já tinha atleta aqui, morando aqui, que era de fora. Tinha uma atleta aqui que era de Valadares. Quando eu cheguei, tinha ela de Valadares, tinha três que eram de Sete Lagoas. Aí depois veio da Bahia, uma de Santa Catarina, e eles tinham uma casa, que era mantida pelo Atlético. Eles pagavam tudo lá,
1: Como se fosse um
0: e
1: alojamento
0: como
1: no
0: se fosse um
1: clube, assim.
0: alojamento. No início, eu e essa menina de Valadares, que é a Rosa, a gente ficou numa pensão aqui na Augusto de Lima. Lá já tinha outras categorias de base do Atlético que morava lá, né, dos meninos. E lá e tinha eu e ela de mulher lá, né? E perto da Praça Raul Soares. Esse prédio hoje em dia nem é mais assim, é pensão. Um hotel, não é isso, não. É lá, agora acho que é lojas. Eu nem sei te falar qual o lugar certinho que é lá. Mas é um pouco perto, antes da Praça Raul Soares, vindo lá do Barro Preto para cá. E então nessa época, a gente jogava. Aí nós fomos campeãs mineiros em cima do Cruzeiro, os dois campeonatos mineiros que teve, a gente foi campeã.
2: Isso
0: É, em
2: 83
0: 83 e 84. Eu tenho até uma faixa ali encardida
1: e 84.
0: deles.
1: Deixa eu pegar
2: Eu
1: essa
2: acho que a gente
1: faixa
2: precisa
1: aqui.
2: pegar essa
1: Vou
2: parte.
1: sair do quadro, mas já volto.
0: Então, foi assim a história, né? Eu saí de Piedade, do Rio Grande, vim para Belo Horizonte para jogar futebol. O Atlético custeava tudo, a gente ganhava salário. Essa aqui é a faixa, pra você ver, né? Eu nem lavo
1: Vai
0: ela,
1: lá.
0: porque.
1: Ó, é
0: Aí,
1: uma
0: ó.
1: relíquia, né?
0: É.
1: Essa de
0: Ela.
1: 84.
0: Ah, sim.
1: 83 e 84, né?
0: 83 e
1: Bicampeão
0: 84.
1: estadual.
0: Bicampeã estadual. Essa
1: E
0: camisa
1: essa camisa
0: era
1: aqui?
0: uma camisa de viagem. Mas você vê, essa amarelada é do tempo.
1: Nossa, isso daqui é espetacular. Aqui atrás está escrito, talvez não dê para ver quem está acompanhando no YouTube, Atlético Mineiro Futebol.
0: Isso. A carteirinha a gente tinha também, só que eu fui assaltado uma vez aqui, eles levaram a minha carteira e ela estava dentro da minha bolsa. Eu sempre guardava ela em casa, mas eu tinha tirado ela poucos dias para me levar para o serviço para mostrar um colega de trabalho.
2: Justamente
0: É, nesse dia. Aí eu não tirei ela da bolsa, esqueci. Aí depois que eles levaram a bolsa e sumiu a carteirinha, mas eu acredito que tem alguma atleta depois que vocês vão chamar aqui que tem essa carteirinha.
1: é muito legal ouvir essa história, porque a gente sabe muito pouco do surgimento do futebol feminino em Belo Horizonte e em Minas Gerais. E muita coisa que a gente sabe é justamente ligado ao Atlético, ao Cruzeiro, ao América. E saber que tinha futebol feminino e conseguir falar com essas pessoas que jogaram no interior, que saíram do interior e vieram para cá, saber que tinha time lá, que existiam os campeonatos, isso é muito interessante, porque muita gente, na verdade, acha que os clubes surgiram agora, né? De
0: Sim,
1: 10 anos para cá, de pouco tempo para cá. Inclusive, os próprios clubes, fica aqui a crítica, né? Muitas vezes não dão a devida atenção àquelas que estavam lá no surgimento, nos anos 80, lá no começo dos clubes.
0: praticamente eles nem reconhecem a gente, né? Assim, tem clube aí que nem acho que nem história da gente tem lá.
3: No
0: Mas
3: site, né? No museu,
0: é
3: assim. É tão legal você trazer a
0: isso.
3: faixa, porque a gente não sabe cadê o troféu, assim, né? Desse
0: Isso aí está.
3: ano,
0: Ele,
3: assim.
0: por muito tempo a gente chegou a ver ele lá na galeria de troféus, na sede de Lourdes, do Atlético. Tinha lá os troféus, a gente via ele lá. Depois de muitos anos, a gente passou a olhar, assim, né? Lógico que tem e vão entrando outros, mas a gente não viu mais, né? Então, não sei se ainda existe lá, né? Mas nessa época, apesar do pouco apoio, o Atlético era um clube que dava apoio, muito apoio.
1: Mas qual que era o apoio? Você falou do alojamento.
0: Isso, tudo tinha
1: mais.
0: Alojamento.
1: Tinha algum tipo de...
0: Tinha salário.
1: Pagamento de salário.
0: Tinha.
1: A senhora lembra quanto que era?
0: Não lembro, mas eu acredito que seria uns 2 salários mínimos hoje, não sei. Uhum. Não era grandes coisas, mas a gente... Por exemplo, a gente que era de fora, não, a gente não tinha custo, gasto nenhum, despesa nenhuma, eles pagavam tudo.
1: Uhum.
0: Você ganhava livre, isso daí.
1: Mas aí você só jogava futebol ou tinha que conciliar com outras coisas, outra profissão?
0: Outra profissão não, estudava, né? A gente estudava.
1: Ah, é porque você era muito nova.
0: Muito nova, 16 anos, né? Então, assim, estudava, né? Não trabalhava fora, mas as meninas que tinham meninas mais velhas, elas trabalhavam,
1: uhum,
0: né? Tinha o trabalho delas. Outras não trabalhavam, tinha todo jeito lá, né? E nessa época, tinha a Taça Estado de São Paulo, igual tem de futebol júnior, a Copinha, tinha feminino também, todo ano tinha esse torneio da Taça Estado de São Paulo, em São Paulo. Então vinha clubes de outros estados, né? No Rio tinha o Radar, que era o time mais conhecido do futebol feminino na época, né? Que são as pioneiras também da seleção brasileira. E elas, Radar, o Atlético era um dos poucos times que enfrentava o Radar de igual para igual. O time do Atlético, não é porque eu joguei lá, mas era um bom time,
1: uhum,
0: muito bom. Então, assim, tanto que teve 2 campeonatos mineiros, nós ganhamos 2, né?
3: E quando tinha esses jogos com o Radar também, vocês ganhavam ou pelo menos ficavam ali?
0: Não, ficava pau a pau, o juiz dava a mãozinha pro time do Rio. Às vezes as 2 mãos. Então é assim, a gente enfrentava de igual para igual. Teve Taça Brasil também, a gente jogou. Campeonatos assim, mais importantes eram esses. Não tinha, porque a CBF não dava apoio. Não tinha campeonato brasileiro, essas coisas assim. Teve essa Taça Brasil.
1: Foi durante um tempo, depois parou.
0: Depois parou.
1: Voltou o brasileiro agora.
0: Agora, recentemente, quando os clubes foram obrigados a ter o futebol feminino, que tem esses campeonatos aí, com Libertadores, né? Que tem Campeonato Brasileiro. E os clubes também agora dão apoio. As meninas hoje, tem meninas aí que podem viver só do futebol feminino, do salário, né? Ganham bem para jogar. Então, assim, pode levantar a mão pro céu, a gente já abriu uma porta lá atrás, tá indo a passos lentos, mas tá indo.
1: Sim.
0: E hoje em dia eu vejo coisas em futebol feminino que eu nem nos meus sonhos eu via, entendeu? Que é justamente isso, né? As meninas ficarem por conta, ter bons salários, ter visibilidade, ter reconhecimento.
3: Acho que até em termos de estrutura, né? A senhora falou do Atlético ter o alojamento, assim, mas vocês não utilizavam assim, os mesmos lugares que o masculino, por exemplo, treinava, né? Não. E hoje alguns times têm isso, assim, não, um centro de treinamento melhor.
0: Por incrível que pareça, é até estranho assim falar, porque tinha pouco apoio da imprensa, tinha pouco apoio dos clubes, mas igual eu falei, o Atlético era um dos clubes que dava bem apoio,
1: uhum,
0: em termos de estrutura, em termos de treinamento, material. Você tinha o departamento médico, a gente usava o mesmo lá do Atlético, da Vila Olímpica.
2: Era porque, exceção mesmo.
0: Porque na época não tinha a Cidade do Galo. Uhum. Tinha só a Vila Olímpica, era onde treinava o profissional. E a gente treinava lá, tinha o campo de cima, que era do profissional, o campo de baixo era a gente, treinava nele, aí outras categorias de base, e tinha estrutura completa, tinha treinador, tinha massagista, médico.
4: O papo tá muito bom, mas a gente precisa fazer nosso primeiro intervalo, a gente termina esse bloco e voltamos já já, com a entrevista com a Solange do Pilar, pioneira do futebol feminino aqui em Minas Gerais.
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4: Estamos de volta com a entrevista com a pioneira do futebol feminino aqui de Minas, Solange do Pilar. Solange, que foi jogadora do Atlético, foi treinadora do Cruzeiro. Vamos lá.
1: Como que era a cobertura da imprensa na época? Você falou muito raramente.
0: Muito raramente. Lá, como é que é? Uma vez ou outra tinha uma entrevista. Teve, por exemplo, a revista Isto É. Não sei se vocês chegaram nessa sessão tão novos a conhecer a Isto É.
1: É só a carinha, só. Eu tenho alguns.
0: É, então, aqui. A Isto É, eu tenho até uma capa dela aí, nesse material que eu trouxe. Ela chegou a fazer uma entrevista com a gente, mas era assim, muito raro mesmo. O jornal, quando tinha o campeonato, essas coisas assim, aí tinha o jornal Diário da Tarde, Estado de Minas. Sim, não acompanhava, o dia a dia da gente, essas coisas não. É, né? Não acompanhava o dia a dia, não.
1: Eu peguei aqui, a Solange fez a gentileza de trazer alguns recortes, algumas coisas.
0: Que misturar tudo,
1: quem está ouvindo esse programa vai poder acompanhar mais detalhadamente nas redes sociais do Coletivo Marta. Ai, e quem está assistindo talvez não consiga ver.
0: Com nitidez.
1: Mas assim, a gente vai registrar tudo, fiquem tranquilos. Tem
0: essas duas fotos aqui, ó, por exemplo, é lá do estádio da Juventus, em São Paulo. É da Taça São Paulo que a gente jogou. Tá vendo? Essas duas fotos.
1: Quem que é a senhora aqui?
2: É, isso que eu tô tentando achar tudo.
1: Qual que era o número da camisa?
0: Essa é 5.
1: 5?
0: Isso.
1: Então era uma volante ou era meio esquerda?
0: Não, era uma volante. Eu. Nessa aqui sou eu. Que eu tô em pé aqui.
1: O que mais que tem aí pra mostrar? Tem algumas coisas de jornal aqui, né?
0: Tem, de jornal. Aqui, ó. Essa aqui foi uma entrega de um jovem, com um jornal, tô até desmanchando. Esse aqui foi um jogo. Foi um jogo. Quer ver de quanto?
1: Deixa eu segurar esse aqui.
0: Aqui, ó. O jornal é de fevereiro de 85, tá vendo? Não é isso?
2: Aqui, é isso mesmo.
1: Atlético recebe faixa de campeão.
0: Isso. Esse jogo aqui foi no Mineirão na entrega de faixas.
2: Essa entrega de faixas no Mineirão era um jogo
0: preliminar. Isso, preliminar. Aqui nesse jornal, aqui na entrevista, que deve falar qual jogo que foi. Do
1: Tupinambás.
0: Eu falo da preliminar.
1: 3-0.
0: Preliminar do qual jogo, não sei qual, não lembro, mas aqui deve falar com certeza.
1: Tem até as autoras dos gols aqui.
0: Tem.
1: Sueli, Ney e Kaká.
0: Isso.
1: Muito legal.
0: Quer ver, tem...
1: Tem alguns outros aqui também. Pega aí, que a gente vai se ajudando e vai narrando um pouquinho para ficar mais fácil para quem tá só ouvindo.
0: Isso aqui foi no bicampeonato, quer ver? Só um minuto, que deixa eu
1: do outro lado,
0: aqui, ó.
1: Galo, campeão feminino.
0: Ah, esse aqui Diário da Tarde. Esse aí era de antes desse aí ainda. Tá vendo, Atlético? Esse aqui foi... O jogo foi no Mineirão.
1: Aqui, ó. Vou até ler um pouquinho aqui pra galera. Ao vencer o Cruzeiro por 2-0, gols marcados no segundo tempo, o Atlético conquistou o bicampeonato do futebol feminino de Minas Gerais. E é exemplo do que aconteceu no ano passado, sem uma derrota sequer. Foram campeãs invictas. O jogo foi disputado ontem de manhã no Mineirão. Foi o segundo da série melhor de 3 pontos. No anterior, a vitória do Galo foi por 2-0. Muito legal, tem escalação, tem muita coisa aqui, algumas fotos.
0: Isso aqui acho que tudo fala sobre esse jogo. Tem aqui o...
1: E tem a Isto É.
0: É, a Isto É que eu te falei.
1: A senhora aqui, falou.
0: A Isto É, tá vendo a capa? Minas vendo o campeonato.
1: Isto É BH.
0: Isso. Aí, quer ver, tem a revista quase toda, não tem aqui não. Aí tem, tá vendo a reportagem? Opa! Essa aqui é a Cássia, que é artilheira do... Ah, a Vera Lúcia, que é conhecida como Beca, né? Que foi nossa goleira.
1: Vamos falar com as duas, viu? Fiquem atentos aí. Cássia, 84 gols em 56 jogos. E muito interessante aqui. Depois a gente vai precisar ler com mais calma, mas aqui, né? O título, com toque feminino. Mulheres mineiras assumem o futebol e se preparam para disputar torneio em São Paulo. E ali do lado... Sobre a Vera Lúcia, né? Hoje mais feminina. São discussões muito interessantes, né? Da gente ver e retomar até sobre...
0: É, que a Taça São Paulo, tá vendo? A Taça São Paulo, de futebol feminino.
1: Muito, muito, muito legal. A gente vai fazer fotos aqui, vamos investigar. Um negócio que me chamou muita atenção foi nesse último aqui, né? Falando de um toque feminino, coisas assim. Na época tinha muito preconceito nesse sentido também, porque a gente sabe que até hoje o povo fala: ah, essas mulheres que jogam bola aí, na verdade, são mulheres, mas são lésbicas. Sempre associam uma coisa a outra, sempre tem discussões de gênero que são tanto quanto problemáticas, para dizer o mínimo. Como que era na época?
0: Igual eu te falei, isso daí sempre teve e não acabou até hoje, né? Hoje, assim, com menos impacto também nessas falas, eu acredito que isso daí, até nisso daí também melhorou muito, porque a gente sofria, tinha meninas que eram até agredidas, entendeu?
1: É mesmo?
0: Falar que jogou futebol, que joga futebol, tinha umas que não podia nem falar que jogava. Então, assim, nos estádios, muitas vezes, a gente já ouviu, vai pilotar um fogão, vai, cê, sabe? Então, assim, eles acham que a mulher nasceu para isso, né? Para ter filho, cuidar da casa e só. A mulher não pode fazer o que ela quer fazer, o que ela tem vontade de fazer, que ali ela tá, ali eles associam a opção sexual, associam a esse tipo de coisa ridícula, né? Que não tem nada a ver, né? Não tem nada a ver isso daí. Mas a gente sofreu muito com isso. Eram, às vezes, falas assim, ignorantes, mas assim, aí tinha lugares que você ia que já não era assim. É. As pessoas te recebiam tão bem, que você nem acreditava. Sabe, assim, no Atlético mesmo, a gente nunca, nunca sofreu nenhum tipo de preconceito dos funcionários, de toda a equipe lá da comissão técnica, ninguém nunca se engraçou com a gente em palavras que fosse machucar a gente era tratado com total respeito.
3: Você acha que isso vinha mais, assim, da torcida? Por que eu tô te perguntando? Acho que isso é um tema muito bom, assim, né, João, pra gente pensar dessas vigilâncias mesmo que tinham em relação, por exemplo, nas fotos. Umas estão com o cabelo maior, outras estão com o cabelo mais curtinho, assim, e tem algumas mulheres, né, pioneiras que falam que tinha essa vigilância em relação ao cabelo, ela não podia deixar o cabelo muito curtinho, assim. Então, pelo visto, no Atlético, eles tinham um cenário bem mais aberto, assim. Então, você acha que isso, esse tipo de preconceito, essas falas, até esse olhar mesmo, vinha talvez da torcida, vinha de um outro lugar? Você falou que seu pai começou a te aceitar, que às vezes um pouco vem da família também, dependendo da menina, né?
0: Vem da família também, às vezes a proibição começa lá na sua casa. Já não deixa você jogar, você tem que jogar escondido. Igual foi meu caso, eu joguei escondido. Meu pai não, acho que ele não achava, não era isso. Mas ele não queria que eu jogasse porque ele tinha cabeça de que futebol era para homem. Então quem tinha que jogar bola era meus irmãos. Entendeu? Não eu. Mas eu gostava, eu nasci gostando, eu não entendi. Eu não sabia porque eu nasci gostando de futebol, né? Mas eu gostava.
1: Por que será, né? Todo mundo da sua casa assistindo, acompanhando, jogando.
0: Então aquilo, quando eu te falei assim que ele aceitou, ele adoeceu de emoção e eu fiquei emocionada com aquilo também, porque assim, por ele ter a cabeça tão dura assim nesse sentido, de que futebol era para homem, que eu não esperava dele aceitar assim, só dele me visse. Então por que se eu soubesse, eu já não tinha jogado tão escondido dele, eu já tinha deixado ele ver eu jogar mais tempo, bem antes de eu ter apanhado bastante, porque eu apanhei muito. Mas já tá bom, aí eu apanhava, ia ficar de castigo, o negócio todo. Aí meu irmão, porque os meninos achavam eu melhor do que ele também ficava com raiva, ele já me entregava pro pai, olha, jogou bola hoje já tá todo, os meninos, entendeu? Então, sim, aí já vinha agora ele, meu irmão, meus irmãos, assim, não tinha esse preconceito, assim, a cabeça desse jeito, de achar que era para homem não, futebol não, mas o pai sim, a mãe também não, entendeu? A mãe deixava. Eu jogava escondido do pai, mas ela sabia onde que eu tava indo, o que eu tava indo fazer. Ela dava aquela cobertura de mãe.
1: Ela ajudava.
0: Então, assim, se o pai chegasse, ela dava o jeito de enrolar ele para não falar onde que eu tava jogando. Mas ela sabia, o treinador já tinha ido, conversado com ela. Então, assim, ela quer jogar, deixa ela jogar. A mãe já tinha a cabeça desse jeito. Minha mãe tá aí hoje, viva ainda, com 97 anos, lúcida, lembra de todas as histórias. Meu pai faleceu já há mais de 30 anos, ele faleceu em 92.
1: Uhum.
0: Mas assim, ele deixou depois, realmente aceitou. E igual eu falei para vocês, no Atlético, A gente não tinha pessoas lá assim que tratassem a gente dessa forma. A gente era tratado muito bem, muito bem mesmo. Graças a Deus. Foi tudo assim. A gente, pelas dificuldades que tinha da imprensa não acompanhar, da imprensa não dar apoio, da CBF não organizar campeonatos. Então o Atlético era um clube que dava total apoio. Tanto que o Cruzeiro acabou um ano antes do Atlético. O Atlético depois acabou, juntou assim, que terminou, o time, como falo, o rival maior, acabou. Mas a gente ainda continuou. Ainda disputou mais uma taça São Paulo. Só que aí, o que foi acontecer? Depois a diretoria mudou. Aí entrou um outro presidente, e ele acabou não só com o futebol feminino, com várias categorias, modalidades, né, do Atlético. O Atlético tinha futsal, tinha atletismo. 85, de 85 para 86, me parece. Quem foi o presidente que acabou com esses? Pois foi um presidente que chamava Nelson Campos. E entrou no lugar do Elias Calil.
1: Vocês receberam um comunicado, né? Algo assim, e aí...
0: Olha, pra te falar a verdade, a gente não teve nem comunicado. Nós saímos de férias, quando voltou não tinha mais o time, entendeu? Então, assim, foi uma coisa assim que não batia com...
1: Sem explicação nenhuma, assim.
0: Não bateu com todo o tratamento que a gente teve no período que a gente estava lá. Então, assim, foi mesmo uma mudança de comando, entendeu? Diretoria, né? Fazer o quê? A outra equipe entrou com outra cabeça, acabou com tudo. Acho que na época acabou até com o time do Atlético masculino também.
4: A gente para esse papo rapidinho para um intervalo e voltamos já já com a entrevista com a Solange do Pilar, pioneira do futebol feminino aqui em Minas Gerais.
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4: Estamos de volta com a entrevista com a pioneira do futebol feminino aqui de Minas, Solange do Pilar. Solange, que foi jogadora do Atlético, foi treinadora do Cruzeiro. Vamos lá.
1: Depois desse tempo no Atlético, você ficou de 83 até 85, 86, né, naquele
0: Isso.
1: período. Depois daí, você continuou jogando? Você
0: Sim.
1: foi para algum outro clube? Como é que foi?
0: Aí eu já estava em Belo Horizonte, eu não quis mais voltar para minha cidade, né? Então eu continuei por aqui, fui trabalhar.
1: Trabalhando de quê?
0: Eu trabalhei numa loja, em loja de roupa, essas coisas assim, trabalhei numa borracharia, numa loja de pneus, né, que tinha borracharia junto, essas coisas. Eu trabalhava lá no escritório e jogava, e continuei jogando, porque aí teve vários convites, assim, tinha um time lá do bairro Betânia, o nome dele era Baluarte. Quem comandava ele era o Orlando Moreira, que foi repórter da Rádio Mineira. Ele que bancava o time. Lá tinha um time masculino, né? Então ele fez o feminino. E ele convidou várias meninas que jogavam no Atlético. E na época também a gente jogava muito, tinha muito campeonato de futebol de salão. Então a gente continuou se encontrando, a mesma turminha, às vezes estava até no mesmo time, nesse time do Baluarte mesmo, acho que tinha umas 5 que jogavam no Atlético comigo. Então a gente continuou jogando. Depois aí tinha uns campeonatos que chamava Copa do Povo, que era a organização da Secretaria de Esportes, Prefeitura. Depois dessa época também, bem tempo depois, tinha o time do bairro Floramar, que chamava União Diamantina. Joguei muitos anos nele, aí começou a ter essa Copa Centenário de futebol amador, aí tinha o feminino também. Não sei se até hoje tem, eu não acompanho muito o futebol amador, mas... Aí, então, tinha o time feminino, os campeonatos, né, feminino. Aí, nos anos 2000, eu fui ser treinadora do Cruzeiro.
1: Como é que foi isso? Deixou de ser jogadora e já virou treinadora? Ou ficou
0: Não.
1: um tempo
0: Bem, joguei,
1: afastada? Como é que foi? Conta
0: joguei muito tempo ainda, igual eu tô te falando, de futebol de salão, futebol
1: Sim.
0: de campo amador.
1: E parou e depois...
0: Depois
1: de um
0: parei
1: tempo...
0: um tempo... Aí depois eu disputei um campeonato de futebol de salão com um time lá de São Paulo, que em São Paulo é outro nível, tá? Desde sempre, sabe? Desde sempre é muito mais avançado do que aqui. Lá todo lugar, tem a federação lá, faz campeonatos de várias categorias, feminino, sabe? Então, assim, igual tem dos meninos, da meninada, tem das meninas também. Sempre teve, desde essa época. E aqui não, aqui se você procurar aqui em Belo Horizonte, mesmo nos tempos de hoje, uma escolinha específica de futebol feminino, você vai ver que você vai ter dificuldade de encontrar. Hoje em dia pode se encontrar aí duas, três, mas não encontra mais do que isso. E, então, assim, depois eu parei um tempo, aí voltei a jogar futebol amador de novo para o União Diamantina, depois também fui treinadora do União Diamantina, disputando essa Copa Centenário. Aí nos anos 2000, eu fui convidada para jogar, para fazer parte da equipe feminina do Cruzeiro, que já era uma outra época também, não tinha nada a ver com o Cruzeiro lá dos anos 80, né? Já eram outras meninas, meninas mais jovens e tudo. Como que chamava? O Sérgio Magalhães. Sérgio Magalhães, que era o que me convidou para poder fazer parte da equipe feminina. Ele já me conhecia do futebol de salão, essas coisas assim, uma ia falando, outra ia falando, ah, tem que chamar a Solange, tem que chamar a Solange. Aí ele me chamou. Então eu fui para ser treinadora do Cruzeiro. E nessa época foi, quer ver, foi só no ano de 2000 também que eu trabalhei lá. 2000,
2: princípio
0: de 2001.
2: Auxiliava por trabalho?
0: Não. Não, não, eu trabalhava. Trabalhava na Prefeitura de Contagem, na época. Aí depois também fui treinadora do futebol de salão da equipe de Contagem. Aí a gente disputou o Campeonato Mineiro de Futsal. Aí disputava o Campeonato Regional também. E por aí foi. Depois eu fui parando aos poucos, né? Que daí a idade vai chegando, as pernas já não aguentam muito mais. Então foi isso.
1: Mas...
3: Não, voltando um pouquinho ainda nessa sua história como treinadora assim, do Cruzeiro, né? Porque se a gente não sabe quase nada lá de 85, esse de 2000 também, pouquíssimas coisas, assim. Então...
0: Não tem quase registro nenhum. Tem, eu tenho até uma entrevista, a TV Alterosa que fez uma reportagem. E tem até ela no pendrive, essa reportagem. Tinha numa fita cassete, depois eu digitalizei, né? Eles fizeram uma reportagem com o time feminino lá na Toca 2.
2: E aí vocês já treinavam na Toca 2?
0: A Toca 2 não tinha nem sido inaugurada ainda pelo profissional. O profissional não tinha ido para lá ainda. Mas aí tinha sido liberado lá um campo lá, a gente fazia uns treinamentos uma vez ou outra lá, e foi marcada essa entrevista para lá. Eles foram acompanhar um treino nosso lá.
3: E como é que foi, assim, essa... Pensando em tudo que você passou durante como jogador e aí chegar agora no Cruzeiro como treinadora, com os sonhos também dessas outras meninas e ver que muita coisa não mudou, assim, e aí você falou tanto do contexto assim, institucional do Atlético, como é que era esse contexto do Cruzeiro, assim, você agora nessa outra posição, de ter que lidar também com essas meninas que vêm de outros lugares e que querem jogar futebol, querem viver futebol, mas ainda tinha esse certo preconceito, né? E como é que era, assim, pra você?
0: Tinha preconceito e tinha dificuldade também do apoio, né? Então, nessa época dos anos 2000, eu acredito até que nos anos 80 o apoio foi maior, tanto do Cruzeiro, tanto do Atlético. Aí, então, parece que o negócio, ao invés de ir melhorando, ele foi, sabe, foi caindo. Porque as meninas nessa época dos anos 80, a gente recebia para jogar. Eu acredito que as do Cruzeiro também. E como treinadora do Cruzeiro, depois nos anos 2000, as meninas ganhavam no máximo um lanche e a condução, tipo, né, de transporte, só isso, não ganhava mais nada. Então, assim, elas não podiam estar ali só para jogar futebol, não tinha uma casa igual a gente tinha na época para as jogadoras. Então, assim, cada um morava na sua casa, encontrava no dia do jogo, no dia do treino, ganhava o vale transporte e um lanche.
1: Treinava todo dia?
0: Não, era duas vezes na semana que treinava, e tinha jogo no fim de semana, né? Então, assim, não melhorou. Mas a gente não perdia a esperança, né? Eu mesmo estava ali mexendo, estava vendo o sonho daquelas meninas, né? A gente já tinha parado naquela época lá atrás, e voltar assim, depois a mexer, falei assim, não, acho que vai melhorar. A gente vem acreditando muito tempo, né? Igual eu te falei, hoje em dia eu vejo coisas que eu nem sonhava ver. Né? Então, quer dizer, mas está assim, está indo muito lento. Poderia estar hoje aí, eu acredito que hoje já está tendo um apoio igual tem esses campeonatos que a gente já citou aqui, poderia estar bem melhor ainda, né?
1: Ô Solange, nessa época do Cruzeiro, como quando você era treinadora nos anos 2000 ali no começo, né? Lá em 2000, na verdade, você me disse, né? Ah, elas não recebiam, ganhavam no máximo o lanche ou condução, e como que era a estrutura de pessoas na comissão técnica? Você era treinadora, tinha gente no seu entorno, assim, ou era você por você mesma, e você recebia salário na época?
0: Não, não.
1: Não recebia?
0: Também? Não, também não. Tinha o meu trabalho, eu ia lá por amor mesmo, uhum. Né? Era igual as meninas mesmo, era um lanche, entendeu? E eu ia dar o treinamento, trava o treinamento para elas, ia no dia do jogo, e tinha o Sérgio, que é o Sérgio Magalhães, que ele era tipo um supervisor, mas era através dele que ele era funcionário do clube, do Cruzeiro, né? Então, assim, era através dele que tinha essas coisas, que tinha o lanche, que tinha o campo, que tinha o material esportivo, tinha o auxiliar técnico, eu não me lembro o nome dele agora, desculpa, mas não lembro mesmo. E tinha, e tinha um outro rapaz que trabalhava com ele, auxiliando no campo também, né, auxiliar de campo. Eu também não lembro o nome.
1: Uhum.
0: Só lembro do Sérgio. Eu tive mais contato com ele, pela ligação que ele tinha com o clube, e era ele que passava pra gente, né? Todas as coordenadas do dia de treinar, igual teve essa reportagem lá na Toca 2, foi que arrumou tudo. Então a gente treinava ali no Cepel, que é um campo que tem ali perto da Toca 1. Eu não sei como que chama aquele bairro ali. É do bairro Santa Terezinha. Então a gente treinou muito lá e tudo, né? Então, assim, eu vi assim, que aquelas meninas tinham um sonho, né? De ser jogadora, igual a gente teve lá atrás, mas também não vingou, parou. Não melhorou nada. Aqui em Minas, principalmente, né? Porque em São Paulo continuou, no Rio continuou, elas foram tendo apoio. Aqui não. Mas aqui foi. Aí aqui dava uma. Parecia que ia clarear, ia abrir as portas, aí do nada. Tinha um trem que travava, aí não ia para frente, parava. E aí continuou assim, tinha um time do Horto, que era o Tupinambás, que era um time que era também um time muito bom, jogou muitas meninas lá que depois também jogaram no Atlético, depois jogou lá com ele, que ele era da parte do que tinha dos campeonatos de futebol amador de Belo Horizonte, né, Tupinambás. Foi o Fuca, que era o apelido dele, o nome dele é de Afonso, ele já faleceu também, e ele também foi um grande homem do futebol feminino, sabe, que abriu as portas. No União Diamantina tinha o Sr. Ronaldo, que também abraçou assim, as meninas do futebol feminino, levava para dentro da casa dele, ele levava as panelas de comida no domingo, e as meninas jogavam, ele dava uniforme, dava tudo, você entendeu? Então, assim, então aqui em Belo Horizonte teve bastante pessoas, assim. Tinha o Sr. Joaquim também. O Sr. Joaquim, eu não sei se ele é falecido, mas ele tinha um time do Nacional. Então, assim, tudo do futebol amador. Mas são praticamente as mesmas meninas, assim, que estavam envolvidas, né? Dessa época que jogava, dos anos 2000, né? Que são meninas mais novas.
1: Uhum.
0: Mas assim, dos clubes mesmo, depois não teve mais apoio. Foi até agora. Eu te falei, foi até agora, que foi ter do Cruzeiro, do Atlético, né? América. A América já tinha acabado há muito tempo. Antes de Cruzeiro e Atlético acabar, lá nos anos 80, eles foram os primeiros a encerrar o departamento de futebol feminino. Então, assim, ele voltou agora também, tem, né, um time bom. Mas ficou muitos anos parado. Aí tinha em Valadares, tinha o Democrata, tinha time feminino.
1: Tinha time em Montes Claros.
0: Tinha Montes Claros, tinha Ipatinga, tinha Sete Lagoas, tinha. Então, assim, então, Divinópolis, tudo tinha time feminino. Mas, assim, com essas mesmas dificuldades. Acredito até que piores do que as nossas aqui da capital de Cruzeiro e Atlético, né?
1: Sim.
0: Não tinha esse apoio todo.
1: E aí, quando foi que você resolveu largar o futebol feminino no sentido de não vou, né, deixou de ser jogadora, passou a ser treinadora? quando que você decidiu, ah, não quero nem ser treinadora mais, vou aqui fazer outras coisas?
0: É, porque foi ficando difícil, Eu não via, infelizmente, assim, para a minha pessoa, para mim, pessoalmente, eu precisava trabalhar, né? Então, assim, não estava dando para conciliar mais, assim, eu não tinha como eu bancar as minhas idas para campo, minhas idas para jogo, para treino, não tinha como eu conciliar. É, já que eu não estava recebendo, eu tinha que trabalhar para me manter, né? Então, não tinha como eu tirar do meu bolso para fazer isso. Então, aí, quando eu fiquei um tempo no futebol amador, foi dessa forma, porque aí o futebol amador, ele não treinava. Futebol amador, ele só encontrava para jogar.
1: Vocês também não recebiam cachorro?
0: Então, não recebia nada, entendeu? Então, assim, você podia ir no domingo que desse para você ir, você ia. Domingo que você tivesse outro compromisso, você não ia. Então, é assim, e depois também o tempo vai passando, aí você já vai cansando mais, e acho que eu fui cansando também de pensar assim, não, isso aí não vai ter futuro para mim, não. Realmente eu tenho que trabalhar, não vai melhorar nada.
2: Esforço só do seu lado.
0: Só do lado, sim, né? Sim. É, aí o tempo vai passando, a idade vai chegando também, você não tem mais como ser atleta, né? Então, se não apareceu nada para mim, mas hoje, assim, eu sou bem realizada mesmo, feliz por ter jogado no clube do Atlético, de ter vivido, né, vivenciado tudo que eu vivi lá. Foi tudo muito bom para mim, para minha vida. E eu vejo que isso aí teve um fruto, né? Porque você vê que a gente abriu as portas. Hoje em dia, mesmo não tendo a história da gente lá dentro, não sendo reconhecido pelo clube, mas a gente tem ela aqui na vida da gente, na cabeça da gente, no coração. E em algumas fotos, né? Poucas fotos. Mas e a gente viu que a gente fez o nosso papel, né? Porque agora as meninas estão aí, ó, jogando, arrebentando aí, né? Tem apoio do clube, né? Então acho que a gente teve fez parte da história, né? Isso foi bom demais.
1: Com certeza.
4: A gente para esse papo rapidinho para um intervalo e voltamos já já com a entrevista com a Solange do Pilar, pioneira do futebol feminino aqui em Minas Gerais.
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4: Estamos de volta com a entrevista com a pioneira do futebol feminino aqui de Minas, Solange do Pilar. Solange, que foi jogadora do Atlético, foi treinadora do Cruzeiro. Vamos lá.
1: Eu queria voltar um pouquinho porque eu fiquei muito curioso sobre isso. Eu sou jornalista, trabalho com isso já há algum tempo e de vez em quando, fim de ano, dezembro, tem uma pelada da imprensa lá no Mineirão.
0: Ah,
1: e é uma coisa maravilhosa. Eu joguei duas vezes, joguei mais ou menos uma vez, no outro joguei mal. Mas enfim, independentemente disso, a experiência é incrível, assim, de chegar um dia, ir pro vestiário, colocar o uniforme, ir pro campo, ouvir o hino. Não tem uma pessoa na arquibancada, zero, zero, zero. Mas a gente joga lá uns 90 minutos. Enfim, é uma sensação indescritível.
0: Sim.
1: Se pra mim, que não jogo bola profissionalmente, nunca joguei, já é uma sensação dessas, eu queria saber como que era pra vocês, diante daquele contexto, de não ter o apoio, de não, de repente não ter nem uma quantidade significativa de campeonatos pra disputar, nesses momentos, de jogar no Mineirão, na final de campeonato, por exemplo, como foi no caso do Mineiro feminino lá nos anos 80. Queria que você relembrasse, assim, como que eram essas situações, esses momentos, o que passava pela cabeça, o que você sentia de estar lá, ainda que fosse naquele contexto de preliminar, né, muitas vezes, de um outro jogo.
0: Sim. Na primeira final de 83, foi na Vila Olímpica. A Vila Olímpica encheu. Assim, lá tem não sei hoje como que é lá, porque tem muitos anos que eu não entro lá, na parte onde que é o campo. Porque lá mudou um pouco, porque teve uma parte que eles desmancharam onde que era o campo mesmo que a gente treinava. Parece que eles fizeram tipo um clube. Não sei o que é que fizeram lá, só sei que mudaram aquela entrada lá. Então, assim, eu não, tem muitos anos que eu não vou lá. Mas onde que era o campo em cima, que foi o campo principal que a gente jogou, que era o campo que o profissional treinava, então tinha, assim, também se fizeram uns alojamentos, assim, tipo no barranco, assim, né? É, não sei se eu posso chamar, assim, de barranco, como que era, mas, assim, o campo tá aqui, aí em volta, assim, tinha um, no alto, né, mais alto, o campo era no baixo. Então, assim, lá, é, assim, mas, gente, mas que tava caindo era gente, não sei não, tá aparecendo tanta gente, sério, mas encheu, encheu. É, então a primeira final foi lá. A segunda do Mineirão, não tinha torcida, muita torcida, porque foi um jogo único, não foi preliminar não, na final. É, foram poucos torcedores assim, mais familiares, né, das duas equipes, foi mais família, amigos, né, que a gente convidou. Foi um jogo, acho que foi, se eu não me engano, 10 horas da manhã, acho que nesse jornal, aí depois posso confirmar, mas é, foi isso. Então, assim, não tinha muito torcedor, mas a gente viveu um estádio cheio, que a gente fez muito preliminar do Atlético, uhum, profissional, né? Então, assim, era sensacional você entrar no estádio, ir pro vestiário, ouvir a torcida gritando, a torcida apoiava, torcia, tinha charanga do Atlético, acompanhava o feminino também, era a mesma que tocava lá no Mineirão com o masculino. Nossa, assim, era de arrepiar. Era de arrepiar. Uma sensação, é, não tem nem como descrever. Você sentiu um pouquinho, né?
1: Mais ou menos, viu? Mas eu posso dizer que eu dei uma assistência no Mineirão.
0: Aí, tá vendo? Tem história, tá bom, né? Daqui a pouco vai aparecer a história.
1: É, você vai.
0: Ela tá escondendo.
1: Mentira aí, né?
0: Mas o meu não é.
1: Não, não, o seu pode ter certeza que não.
0: Sim, mas é, foi sensacional, assim, uma sensação que não dá para explicar. E até hoje, é, por exemplo, foi o ano passado, eu fui convidada para as meninas do Atlético, né, do time atual. Eles, é, o ano passado, estavam disputando, ia disputar contra o Vitória da Bahia. É, se elas ganhassem, elas iam subir para a Série A, se elas ganhassem esse jogo. Então, o pessoal lá, não sei como que eles me acharam também.
1: Eu sei como eles te acharam.
0: Sabe? Ah, você... É... Aí eles fizeram contato comigo, então eu fiz um videozinho de incentivo para as meninas, aí depois eles me convidaram para ir no jogo, mandaram, né, o ingresso para eu fazer questão que eu fosse. Aí quando me viu lá na perguntou se eu tinha chegado, aí pediu para me descer para o vestiário, você entendeu, falar com as meninas. Aí elas mandaram também o vídeo depois que elas fizeram lá da eleição dela, né, da treinadora. É, com os vídeos que eu fiz, né? Eu fiz lá em casa mesmo, chamei a Cássia, é, uhum, ela pegou também uns recortes lá que ela tinha, um caderno que ela tem, a gente colocou assim na mesa, fez um cenáriozinho e fez uma mensagem de incentivo para as meninas. Aí as convidaram a gente, eu fui nesse jogo lá. Então, assim, foi muito legal ver as meninas lá, entrar no vestiário, a torcida, o povo, foi um jogo assim. Único, não foi preliminar, não foi nada. Estádio, mas a arena encheu. Foi, não sei te falar preciso aqui quantos torcedores, mas estava lotado. Numa segunda-feira, à noite, acho que não sei se foi 19 ou 20 horas o jogo, encheu. E as meninas subiram para a Série A.
1: Mas o que aconteceu? Deixa eu contar os bastidores dessa história. Eu peguei os créditos assim, mas não é isso, não. O que aconteceu foi o seguinte: alguns anos atrás, a gente lá no ataque fez um especial, um documentário, a senhora participou, né, sobre o futebol feminino em Minas Gerais na época da ditadura. Então a gente tinha contatos de muita gente que jogava naquela época. A gente entrevistou você, foi eu, a Isabela Baeta e o Adriano Oliveira. E aí a gente tinha esses contatos. O pessoal do Atlético, da comissão técnica, né, mais precisamente a psicóloga, a Malu.
0: Isso.
1: Ela me mandou mensagem, ela viu essa reportagem, me mandou mensagem pedindo esses contatos, porque a ideia deles lá dentro era justamente recontar essa história, valorizar vocês e dar essa palavra de incentivo às jogadoras do ano passado, né, naquela fase decisiva da segunda divisão, do brasileiro feminino. O time efetivamente conseguiu subir, como você contou, né? Mas é um passo, né? Eu achei muito legal essa aproximação, porque foi a primeira vez que eu tive essa sensação de que internamente o clube tentou dialogar com vocês depois de tanto tempo. Né?
0: Nesse mesmo dia
11: que eu fui nesse jogo, eu me lembro o nome da pessoa que me recebeu lá, ficou lá na bancada, me levou até lá embaixo, no vestiário, depois me enviou também de volta, até a saída. Eu não lembro o nome dele, mas eu sei que ele era funcionário do Atlético. Eu ouvi essa pergunta para ele. Falei assim, como que está o Atlético hoje? Porque eu estou percebendo que já está um pouco diferente de um tempo atrás. Porque não se acompanhasse muito de perto, mas esses comentários que a gente ouvia, porque eu conheço muita gente, muita atleta, muita amiga de atleta. Aí ela sempre está comentando. Ah, são pessoas assim, mais velhas, que jogar também no Atlético, aí falam que o Atlético não está dando apoio, é uma coisa necessária, né? Então, assim, eu fiquei curiosa. Sabe, já que eles tinham convidado, eu gosto de conversar, então vou
0: perguntar. Então, assim, eu perguntei para ele, né? Perguntei para ele, como que estava. Eu fiquei feliz com a resposta dele, porque ele falou assim, eu falei que eu percebi que estava um pouco diferente dos comentários que eu tinha ouvido, e ele falou, né, falou assim, não, está melhorando, as meninas hoje em dia já têm o vestiário, agora é só delas, o campo que elas treinam é só delas, então assim, a tendência agora é melhorar, porque também vai mudando, né, algumas pessoas da diretoria, e vai passando a ter outra visão, né. Então começa a melhorar por aí. Eu fiquei muito feliz de ter ido lá, deles terem me convidado. Fiquei feliz mesmo.
3: Não é um reconhecimento institucional, assim, né, que a gente tanto falou, mas é um passinho, né? Eu acho que imagino que a senhora tenha ficado feliz também por ver que é um pedaço da história da senhora também que está dando frutos, assim, né? Então, acho que é muito legal, a gente sempre fala isso, né? Que os cursos precisam reconhecer mais, e às vezes é uma coisa tão simples, ah, vamos fazer um vídeo aqui, vamos levar elas lá para conversar, porque é um encontro de gerações também, sim, né?
0: É um encontro de gerações, e é importante também, eu penso, né, que se fosse o meu caso, eu gostaria, se eu estivesse começando, agora num clube, igual elas estão, eu ia achar muito legal se eu tivesse contato com as pessoas que iniciaram aquilo ali para mim, sabe? Que abriram as portas de uma maneira bem diferente de hoje, mas eu gostaria, então acredito que elas também, né? Ia querer isso, com certeza.
1: É isso então, né? Rafa, muitíssimo obrigado. Acho que esse papo foi muito legal para conhecer um pouquinho mais da Solange. Solange, queria te agradecer imensamente pelo tempo, pela disponibilidade, por estar assim, super aberta a contar essa história. E é super importante que a gente consiga ouvir vocês e efetivamente tentar reconstruir um pouquinho dessa história que muita gente não sabe, que muitas vezes não foi registrada. Então, queria te agradecer mais uma vez por ter topado participar com a gente, veio até o FMG, tá aqui batendo esse papo.
0: Não, eu que agradeço, nossa, para mim é um prazer sempre colaborar, entendeu? Contar a história que eu fiz parte dela, é muito importante isso para mim, meu ego, né? Porque lá atrás a gente não teve essas entrevistas, não teve nada, não teve ninguém querendo saber da nossa história, o que a gente tava fazendo ali, mas a gente tava lá. Então, assim, estou disposta a colaborar também, se vocês precisarem de qualquer coisa, de algum contato.
3: Ela tem uma rede de contatos aí muito boa, que vai ajudar.
11: Vocês podem contar comigo e, no mais, assim, muito obrigada, viu, vocês dois, pela confiança, pelo convite. Agradeço demais.
12: É isso.
11: Foi um prazer
12: todo nosso. Esse foi o primeiro episódio dessa temporada especial do Mata Queixa do Revista, como a gente falou lá no começo. É o primeiro episódio de alguns que vão recontar a história do futebol feminino em Minas Gerais, em Ponte, falando um pouquinho com a pioneira. É isso. Um beijo e até a próxima.
3: Tchau, gente.
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0: Olá! O programa Onde Está o Som de hoje faz uma viagem no tempo, mas com os pés bem fincados no groove contemporâneo. Uma hora de programa parece muito, mas fica pequeno diante de 50 anos de baquetas, palcos e dedicação total à música.
1: É o que me faz pensar se você gosta mesmo de mim.
0: Se preparem, porque nossa conversa hoje é com um mestre da música goiana. Seja muito bem-vindo, Moacir Brito de Nascimento, mais conhecido na cena musical goiana como Moca Nascimento e, para os íntimos, apenas Moca.
2: Um prazer imenso, Leandro, estar com vocês. Para mim é uma grata satisfação. Espero contar um pouco dessa trajetória de 5 décadas.
1: Pensando se sou mesmo.
0: É isso, Moca. Para você, ouvinte do Onde Está o Som, que tem aí entre os 20 e 35 anos, saiba que o solo musical que você pisa foi pavimentado pelas baquetas desse cara que está aqui no estúdio com a gente, e ele vai contar um pouco dessa trajetória aqui para nós. Conta para nós, para os nossos ouvintes, que tipo de som que a gente encontra nos seus discos autorais, como esse Informação Vital, que foi lançado recentemente pela Monstros Discos.
2: Nesse mais recente trabalho constam vários gêneros. E isso é atribuído à minha história com a música. A minha primeira escola musical foram as bandas de baile. E as bandas de baile na década de 70 tocavam 10, 12 ou até mais estilos durante, em um período de 5 horas de baile. Então eu fui criado tocando rock and roll, jazz, blues, samba, música afro-cubana, música brasileira, bossa nova. E o fato de eu ter participado dessas bandas de baile me abriu assim, um leque muito amplo, que eu posso dizer assim com propriedade que eu toco praticamente todos os estilos musicais.
0: Mas qual foi a sua grande escola musical? Assim, qual que é o seu estilo musical, aquele que aparece mais, que onde você treinou mais as suas baquetas?
2: Para ser sincero, o que eu mais toco é música brasileira e rock and roll. Esses dois gêneros permeiam a minha trajetória.
0: Moca, e para a gente começar esse programa, o que, que a gente vai ouvir desse álbum mais recente? Esse álbum que acaba de ser lançado, né, o Informação Vital. Qual música você vai pedir aí pra gente escutar?
2: Desse álbum, eu acho assim, interessante, Emoções Enlatadas. É uma parceria com o poeta Leonardo do Carmo.
0: Então vamos ouvir Emoções Enlatadas do disco Informação Vital de 2025.

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0: De volta, a gente segue a nossa conversa com Moca, baterista goiano. Moca, como que você definiria seu estilo musical? Nos seus álbuns, o que é que a gente encontra? É rock? É música instrumental?
1: Em meus álbuns, como disse anteriormente, encontram-se vários estilos. Soul, rock, jazz, blues, samba, tudo. Eu procuro colocar, sabe, sempre uma listagem, assim, musical bem ampla, sabe? Os meus discos não tem, assim, ó, é só rock, ó, é só jazz, é só blues. Eu procuro buscar uma forma de compor bem diferente. Em uma música, eu coloco 3-4 gêneros. Inclusive, tem uma música chamada Champ City. Essa música é uma homenagem ao setor Campinas, o bairro mãe de Goiânia, né?
0: Exato.
2: Vê se me entende, turista. Estamos em Champ City, Chicago, Campinas, Goiás. O por aqui é assim, alright?
1: Essa música, a letra, quando foi criada, é de Newton Rodrigues, um parceiro também musical. E quando foi gravá-la, com autorização dele, ele permitiu que eu agregasse mais outros gêneros na música. Ele falou, amor, faz o que você quiser, bicho. Começa com soul, passa pro jazz, vai pro rock progressivo. Depois ela torna-se um vaneirão, um ritmo gaúcho. Inclusive tem uma salsa. Isso em uma música só. Algo assim que quando fomos gravar, ficou meio complicado, sabe? Porque um ou dois instrumentistas não estavam entendendo o que eu estava procurando realizar naquele momento, que era a fusão desses gêneros, né? Mas depois a gente foi conversando, eu fui explicando o que eu estava tentando fazer e graças a Deus consegui. A música ficou totalmente diferente.
0: 2006, Emoções Enlatadas. E ele está nesse novo álbum também, essa mesma faixa.
1: Como eu disse, eu peguei algumas que já tinham sido gravadas e outras não.
0: Fez outros arranjos.
1: É, uma mesclagem para esse novo trabalho.
0: E esse novo trabalho, quem é que participou com você?
1: Nesse trabalho tem uma gama de excelentes musicistas, sabe? Contrabaixista Bororó Felipe, que é uma das referências no instrumento no país, não só no país, como na América do Norte, na Europa. É um cara, nós trabalhamos junto também há mais de 30 anos. Ele é um baixista referência nacional. Toca com Chico Buarque, Djavan, Milton Nascimento, essa galera toda. E a gente toca junto há muito tempo, sempre nos entendemos. Tocamos até por telepatia. Nesse disco tem uma música também do Ricardo Leão, uma música maravilhosa. Dele com o Nathan Marques, um guitarrista que trabalhava com a Elis Regina. Atualmente ele é produtor musical e guitarrista arranjador do Renato Teixeira.
0: É. Essa galera toda tá aqui nesse álbum novo.
1: Então tem muita gente. Tem o Emílio Queiroz, que é um super guitarrista. A gente trabalha.
0: Goiano também, né?
1: Marcelo Maia, um super contrabaixista também. Gravou comigo, Nonato Mendes, baixista.

0: E Sávio Gonçalves, filho, porque ele é filho de um amigo meu chamado Soninho, um monstro dos pianos, das teclas em geral. É muita gente, sabe, Eliane? Cada faixa musical é um músico diferente.
1: Pois é, muita história mesmo, né? Vamos ouvir, antes da gente continuar aqui, eu quero saber das suas referências musicais. Mas antes da gente falar sobre as referências, vamos ouvir Champ City?
0: Tô, Champ City é uma boa pedida. Essa música eu gosto muito, sabe?
1: E você é de Campinas, Moca?
0: Interessante, eu sou do setor universitário. Setor universitário. Mas passei minha adolescência todinha lá em Campinas, porque Campinas tinha um cinema chamado Cine Rio. Era um cinema de artes, era só filmes cult, sabe?
1: É mesmo? E onde era esse cinema?
0: Lá na 24 de outubro.
1: 24 de outubro.
0: E a rapaziada se reunia nesse cinema para curtir os filmes, os festivais todos. Filmes de todos, não só musicais, mas fora do circuito comercial. Quando terminava o filme, íamos para o Paradega do Gaúcho, ou então para a Sinuca do Barrinha. Todos esses pontos são citados nessa música Champ City. Fala da 24 de outubro, fala da Avenida Araguaia, o canto do Atlético, o canto do Goiânia. Essa música conta uma história, assim, pô, dos principais pontos, sabe, dos locais pitorescos
1: da vida cultural do bairro de Campinas. Muito bom.
0: Campinas foi um barato. E esse parceiro meu, o Milton Rodrigues Escurinho, foi um agitador cultural de Campinas.
1: Então é isso, vamos ouvir Champ City.

0: Moca, vamos falar um pouco sobre as suas principais referências musicais? Como é que foi que essas baquetas chegaram na sua mão? O que, que você ouviu que te fez chegar aí nesse instrumento, a bateria?
1: Olha, as minhas primeiras e principais influências vieram dos Beatles. Eu, garotão, com 12, 14 anos, ouvindo aquela onda de Beatles. Era só ouvia, né, bicho? Naquela época não tinha essa onda de hoje, né? Vídeo, tal, esse papo era mais na audição. E aí aconteceu que surgiu um desenho animado dos Beatles, cara. Na hora que eu vi o Ringo Starr tocando bateria. Eu falei, bicho, eu vou ser bateria.
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1: Já nessa época, as bandas mais pesadas, né, bicho? Led Zeppelin, John Bonham na bateria, cara, aí eu pirei, falei, bicho, é isso mesmo. Ian Pace do Deep Purple.

0: da parte dos brasileiros, cara, Robertinho Silva, Paulinho Braga, esses camaradas fizeram a minha cabeça assim, de tal forma, na época da Bossa Nova, aquela sutileza das baquetas, como tocar bateria, cara, aquela educação musical com vassourinhas.
1: Então fala, quais os bateristas
0: goianos? 15 anos, ia aos bailes das bandas, Marquinhos e seu conjunto, os Apaches. Marquinhos e seu conjunto tinha um baterista fenomenal, tá aí na área até hoje. É o Marco Antônio, o pseudônimo artístico dele é Xará. Ficava colado, né? Eu sentava no chão, assim, nos bailes, ficava lá olhando o cara tocar, meu. Não conversava com o cara, não gostava de ninguém, não me conhecia. Aí um belo dia, depois vários meses eu perseguindo ele, ô menino, que onda é essa aí, bicho? Onde eu tô, você tá colado no meu pé, cadeira do meu lado? Eu falei, não, cara, porque eu tô aprendendo a tocar bateria, cara, e, pô, eu gosto muito da maneira que você toca aí, tá? Ah, tudo, aí ficamos amigos. Isso aconteceu com outro cara chamado Folinha também, sabe? Folinha, super baterista, tocou com a Liz Regina, tocou com o Brasil todo. É a mesma forma. Pô, cara, que é, onde eu vou, você tá no meu pé, bicho? Cara, eu sou batera, tô iniciando, gosto muito da sua maneira. Ah, aí eu fiquei amigo de todos os caras. Os caras estão todos aí, são todos meus amigos.
1: Estão tocando.
0: Ó, o Folinha tá com quase 90 anos. Tá tocando como se fosse um moleque de 14 anos. A música é um lance, sabe assim, indescritível. O Ivan Lins, ele interrompeu um show há uns 2 meses atrás, lá no Rio de Janeiro, para falar sobre o baterista dele, que é o Theo Lima, um amigo meu. O batera tocou com o mundo inteiro. Trabalha com o Ivan já tem mais ou menos 40 anos. Ô, rapaziada, eu parei aqui, vocês me desculpem aí, o público, né? Pô, só para falar sobre o meu baterista, tá comigo há 40 anos, é o Theo Lima. Esse cara com mais de 80 anos, bicho. O cara sobe na batera, é um garoto de 17 anos. Então a música tem essa onda, sabe? O seu vigor, ele é inalterado. Eu, após 51 anos de música, eu tenho até mais. Eu comecei a contar 50 pra cá. Os caras falam, pô, mano, que cara, eu conheci você. Eu era um garoto, casei, tem filho, tem neto. Você tocando do mesmo jeito, bicho, com a mesma cara, a mesma disposição. Que onda é essa? Como é que você faz isso aí, cara? Eu sentei na batera, cara. Estando num palco, cara, eu sou outra pessoa. Já não é o Moacir, já não é o Moca, é uma entidade da música que se aposta, cara. Aí, sabe, eu vou assim, intuitivamente.
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1: Moca, aqui no Onde Está o Som, a gente gosta de falar sobre a formação dos nossos entrevistados. Conta pra gente como foi a sua formação musical.
0: Naquela época era difícil você se tornar um músico assim a curto prazo, porque você não estava vendo nada, você estava só ouvindo. Os donos de baile chegavam, de banda de baile, falavam, oh, eu quero essa música aqui, essa e aquela e aquela. Te dava 10 músicas para você tirar em 3 dias para tocar no quarto dia. Você tinha que se virar, sabe? O seu ouvido tinha que estar super afinado.
1: Então você nunca passou assim, escola de bateria?
0: Eu aprendi a tocar bateria sozinho, depois de 20 anos que eu fui estudar, eu acredito. Aí eu ia estudar o Cafamoca. Você tá de brincadeira? Estudar o quê? Eu não vou te ensinar nada não, cara. Você que tem que me ensinar, porque você tá de sacanagem, né?
1: E quem foi seu professor, então, de bateria?
0: Eu tocava tudo de ouvido. Eu não lia partitura, não sabia teoria musical. Aí, como eu queria unir o ouvido com a teoria, e tinha um maestro vizinho meu, quando eu morava em Santo Maria, ele falou, Moca, vem cá, uma coisa, bicho. Você vai lá pra UFG, no Instituto de Arte, aí eu vou te passar as paradas lá, você fica lá como ouvinte. Aí eu fiquei lá alguns meses com ele, falou, bicho, uma coisa, vai pra minha casa, fica mais tranquilo. Eu fui pra casa do cara, fiquei lá uns 2 anos na casa dele. Aí falou, Moca, agora assim, teoricamente eu passei tudo. Agora é o seguinte, você procura um batera pra você unir a teoria com um lado prático. E na época tinha um baterista chamado Décio Gonçalves Hernandes, de São Paulo, morava em Goiânia. Ele falou, Moca, eu não estou entendendo, bicho. Você quer estudar isso aí pra quê? Você já toca há mais de 20 anos? Eu falei, oh, cara, pô, eu quero conciliar a teoria com o ouvido, cara. Fui pra casa dele, aí ele me ensinou o lado teórico da coisa, né? Foi onde eu uni a prática, que eu já era um músico prático desde 14 anos,
1: certo,
0: com o lado teórico. E desde então eu achei maravilhoso aquilo, sabe? Porque a linguagem musical é universal.
1: E você sentiu a diferença na sua prática ali como baterista? Dessa prática de estudos teóricos?
0: Só veio somar, sabe? Porque quando não tinha a teoria, eu tinha que forçar muito o lado prático E quando alguma nota não era perceptível ao ouvido, eu pegava a partitura, olha, tá fazendo isso aqui, cara.
1: Bom demais, estudar é bom, né?
0: E, cara...
1: Sempre vale a pena.
0: Aí de lá pra cá, cursos e cursos, o tempo todo eu tô estudando, sabe?
1: Então vamos ouvir uma música? Vamos ouvir Cidadão Goiano?
0: Nossa, essa música é um barato.
1: Que é voz e bateria.
0: Aí é a banda todinha. Guitarra, baixo, bateria, teclado. A introdução, olha que coisa surreal. É uma viola de 10 cordas tocada pelo guitarrista Giovanni Fernandes. A impressão que se dá é que vai rolar uma música caipira.
1: Então confere aí Cidadão Goiano.
0: Também parceria com o Leonardo do Carmo.

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5: Estamos de volta e seguimos nosso papo com o baterista goiano Moca Nascimento, aqui no Onde Está o Som.
6: Moca, teve algum momento que você achou assim, que foi mais marcante na sua carreira, na sua produção musical aqui em Goiânia, na cena musical goiana?
7: Após tocar em boates, banda de baile, eu fui trabalhar nos bares de Goiânia. Eu sou também, modesta parte dizendo, um dos precursores das noites goianas. Também em 73 eu comecei a tocar na noite goiana. Tem o Fernando Pieris, com Bororó, com Carleão. Na década de 80, com Gilberto Corrêa. Esse movimento foi muito legal. Em 84, um dos momentos mais empolgantes que eu tive, assim, uma empolgação tremenda, foi na década de 84, no Estádio Olímpico. 40 mil pessoas, a gente com trabalho autoral, a banda Vidibula, acompanhando um cantor chamado Marcão Camaralina. Nós dividimos palco com 14 Bis, Rádio Táxi, Erva Doce, Robertinho de Recife, Beto Guedes e um grupo só de mulheres chamado Sempre Livre. E aí, cara, foi um barato. Já foi na onda do rock and roll, né? Era brincadeira. Todo mundo compondo, todo mundo tocando em todo lugar, festivais o tempo todo. O Arthur Rezende, aquele festival Comunicações.
6: Comunicação. Isso foi nos anos 80?
7: Anos 80. O Arthur Rezende é um desbravador cultural. Ele fez um intercâmbio do eixo Rio-São Paulo com os artistas de Goiânia. Ele trouxe os artistas de São Paulo, do Rio, tudo para Goiânia. E exportou os goianos para o eixo Rio-São Paulo. Ele foi essa alavanca. Foi outro movimento também que houve, dos festivais, nos quais eu participei praticamente em todos. As comunicações, as edições, nos quais fui contemplado como melhor intérprete.
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6: Essa banda que você citou, Vidibula, é uma banda que era sua banda?
7: É, essa banda, ela foi montada em 84. Nós fomos convidados para acompanhar um cantor chamado Marcão Camaralina na época. Um dos produtores era um intercâmbio americano com brasileiro. O brasileiro falou, bicho, eu conheço uma galera que toca um rock and roll, da pesada, muito legal, tem trabalho autoral. Então indicou a gente. Eu, o Anitta Queiroz, guitarrista, Hulk Pontes, contrabaixo, e Jenison Ponce, teclado. E Marcão, voz, e vamos fazer esse trabalho. Antes disso, eu sou amigo do Léo Jaime desde garoto. O Léo foi meu aluno de bateria. Sempre que ele precisava, eu arrumava um trabalho para ele e tal.
6: E ele era baterista nessa época?
7: É, o Léo era baterista. Ele é meu aluno. E sempre muito cabeça feita e tal. Quando coincidia dois shows, eu pedia para que ele fosse me substituir. A galera no dia falava, pô, Moca, você mandou um garoto para cá, o cara tocou muito bem. Sempre foi um cara muito inteligente para música. Tanto que é um dos popstar nacionais. Né? E aí, outro momento fantástico também foi antes da pandemia, 2019, onde fui convidado pela Orquestra Sinfônica de Goiânia para participar do Rock Sinfônico. E eu e o Emílio Queiroz, guitarrista, tocamos com 160 músicos no palco. Foi um trem de louco, lá no Oscar Niemeyer.

0: Muito chique.
1: Aí foi fantástico. Então, eu, graças a Deus, já tive tantos momentos maravilhosos.
0: Pois é, eu quero falar um pouco mais, sabe, sobre essas suas experiências com outros artistas aí de renome nacional. Você tocou com Geraldo Azevedo, tocou com a Tetê Espíndola, tocou com o Nazi, da banda Ira.
1: Exatamente.
0: E outros músicos brasileiros importantes aí, né? Compartilha com a gente um pouco dessas vivências com esses músicos tão importantes da nossa cena musical.
1: Desde as épocas de banda de baile, e o Bororó, contrabaixista, e eu acompanhamos a artista de diversos segmentos, né? O Nazi, da banda Ira, um cara é mó barato.

0: E o Nave veio fazer um show aqui em Goiânia. Tem uns 20 anos atrás, eu acho. E aí, a produção falou, ó, convido fulano, lá, eu, mais um amigo, mais uns dois, pra que montasse a banda pra acompanhá-lo. Quando esses caras fazem o trabalho solo, a maioria deles manda pra você. Na época mandava o quê? Que era fita cassete.
1: Uhum.
0: Você tirava as músicas de orelha, era um trabalho de blues, porque o blues é uma música totalmente intuitiva. Se você falar pro cara do blues, falar, ô bicho, me dá partitura dessa música, é perdeu tudo. O cara, você falar em partitura pro cara, são coisas totalmente diferentes. Um amigo meu, baterista de São Paulo, lá, o Maguinho, super batera, foi acompanhar o Chuck Berry na época. Aí na hora de tocar, na hora de passar o som, chegou no filho do Chuck e falou, pô, bicho, eu escrevi tudo.
2: Quê?
0: Cara, pode jogar isso aí tudo fora. Meu filho, esquece. Só fica ligado nele, onde que ele tá indo. É o gênero musical, o blues tem essas coisas. E aí, juntamente com o Emílio, esses dois que eu citei anteriormente, nós acompanhamos o Nazi. Ele achou fantástico.
1: E esse show aconteceu aqui em Goiânia?
0: Aqui em Goiânia, foi um barato, sabe? Aí falou, ó, velho, é o seguinte, eu tenho mais outra cidade, você pode ir conosco, vamos. Aí foi com ele para Brasília, Belo Horizonte, vários outros. E assim, a TT, acompanhei a TT num encontro do Mato Grosso. Ele, ela, o Almi Sater, o Geraldo Azevedo também, veio fazer um show aqui em Goiânia. Acabou o show, foi lá pro Shop 10, tava tocando com o Gilberto lá. Ô bicho, tem um batera aí, tem não sei quem e tal. E a banda, né? Eu, mas o baixista e o guitarrista, o acompanhamos. Aí da mesma forma, ó, eu vou tocar em tal lugar, vocês têm disponibilidade e tal. E assim, vai enturmando com todo mundo, né? Essas paradas. E aí o que acontece? Deixa eu ver, nós estamos em 2026. Há mais ou menos 20 anos pra cá. Dessa época pra cá, eu tenho mais me empenhado no meu trabalho próprio.
1: Sim.
0: Que teve uma época que eu pensei, pô, bicho, acho que eu vou mudar pro Rio de Janeiro, ficar por ali, que tá todo mundo lá no Rio de Janeiro, né? Rio de Janeiro e São Paulo, ali. Você toca com um cara hoje, no outro dia você toca com todos, praticamente. Mas aí, como eu já estava com a visão, assim, pra fazer a minha carreira solo, eu optei em continuar ficar morado em Goiânia.
1: Ficar fora do eixo. Ficar mais aqui
0: você fica pra
1: em
0: lá,
1: Goiânia.
0: Pra cá, você não faz uma coisa nem outra. Se eu tivesse feito isso, eu não teria feito meus 3 CDs, 2 DVDs e tal.
1: Sim, sua música, né? Investir na sua música autoral, né?
0: Exatamente.
1: Vamos ouvir Baquiano, do álbum Informação Vital.

0: E a gente segue a nossa conversa com o baterista Moca Nascimento.
1: E eu queria, pegando esse gancho dessa importância assim, de estar aqui no seu local de origem fazendo a sua música autoral, e a gente pensar um pouco isso, né, nessa música que é produzida fora desse eixo Rio-São Paulo, pensar na cena goiana de música, entende? Eu queria que você trouxesse um pouco da sua experiência e da sua opinião sobre a cena musical goiana atual. Como que você vê, o que que você vê acontecendo, do que chega até os seus ouvidos, o que que você acompanha? A gente está aqui fazendo um programa há quase um ano. São mais de 25 bandas, 27 bandas entrevistadas, músicos goianos fazendo música autoral, nessa batalha aí de ficar fazendo música autoral fora do eixo. O que chega para você, dos seus ouvintes, dessa cena?
2: Fantástica, muito oportuna. Eu sempre digo que Goiânia, o estado de Goiás, é o esteio da música, em todas as vertentes. Aqui em Goiânia tem de tudo, bicho. Cantores, compositores, instrumentistas de altíssimo nível. Aqui em Goiânia tem tudo, bons, ótimos estúdios, ótimos técnicos de som, ótimos programas de emissoras de rádio, como aqui a UFG 88,5, e outras emissoras que estão buscando promover a música feita em nosso estado. O nosso estado não deve nada para estado nenhum do país. Aqui tem tudo, sabe? Aí tem aquele papo. Ah, Goiânia é capaz de cidade sertaneja. Sabe, bicho? Que papo aí, Goiânia tem de tudo. Bem antes sertanejo existir, cara. Tem tudo. E o sertanejo também. Tem esse papo de a gente ficar discriminando estilo. Tudo é música, cara. Mas não podemos ter a visão de um só gênero, porque Goiânia tem tudo aqui no estado de Goiás. E Goiânia, Goiás, tem o que há de melhor na música de qualquer estilo.
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1: Moca, e para encerrar, qual vai ser a saideira?
2: Olha só, devido a esse momento tenebroso que a humanidade está passando, é uma música que fala das guerras, da fome, de todas essas catástrofes que estão acontecendo. A letra vem ao encontro de tudo isso que está acontecendo no planeta Terra. E a música chama-se Apelo. Composição minha com Gleison Ponce e Valdir Andrade. É isso aí. Apelo.
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0: Este foi o Onde Está o Som de hoje. A produção deste programa é de Lidiane Leles e Eliane Carvalho. Pesquisa, roteiro e apresentação, Eliane Carvalho. Gravação de som, Iago Mendonça. E edição final, Iago Mendonça e Eliane Carvalho. Um abraço e até o nosso próximo encontro.

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0: Salve, salve! Sejam muito bem-vindas, pessoas que estão na escuta aí da UFMG Educativa, Estação do Conhecimento. Eu sou o CMG Baraneto, você está escutando Quebrando Tudo de hoje. Mais uma edição aqui, sempre às terças-feiras, 6 horas da tarde. Com muito prazer e muita alegria. Quem vai fazer a abrideira do programa de hoje para nós é o Nils Landgren, que ele é sueco trombonista. Vai tocar Red Horn, dele e do Swedien. E com a presença do Maceo Parker, que era um dos saxofonistas que tocou com James Brown. Então é funk para abrir o programa de hoje. Nils Landgren, Red Horn.

0: Nils Lundgren e seu trombone, assim como Maceo Parker e seu saxofone, abriram um som aqui para nós, tocando Red Horn, do Lundgren e do Swedien. A primeiro não commercial break de hoje.
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0: Quebrando Tudo de volta e traz agora até vocês um som, o primeiro disco da Rosinha de Valença. Está ilustrado aqui no programa hoje. Nós vamos trazer aqui três músicas. Marinheiro, do Caetano, com a presença do Martinho da Vila na voz também. Samba da Minha Terra, do Dorival Caymmi, obra-prima. E também uma música antológica do George Gershwin, do Ira Gershwin e do Dubois Hayward, que é Summertime, com dezenas e dezenas de gravações legais aí. Inclusive, uma das mais legais que eu conheço é da Janis Joplin, no disco de 67, se eu não me engano, né? O Cheap Thrills, que ela ainda nem era líder da banda ainda. Big Brother and the Holding Company era o nome da banda. Muito bem, Rosinha de Valença, do disco Violão em Primeiro Plano. Eu volto com informações do ano do disco, por exemplo, e de alguns músicos que tocaram. Marinheiro, Samba da Minha Terra e Summertime.

0: Muito bem, a gente escutou e curtiu Rosinha de Valença tocando Summertime, do George e do Ira Gershwin e do Dubois Hayward. Antes, Samba da Minha Terra, de Dorival Caymmi, e a primeira, Marinheiro, do Caetano, com a presença do Martinho da Vila. Esse disco chama Um Violão em Primeiro Plano, tem obras-primas também como Asa Branca, do Luiz Gonzaga e do Humberto Teixeira, Mudei de Ideia, do Antônio Carlos e Jocafe, Zanzibar, do Edu Lobo, além dessas três que a gente escutou, e o disco inteiro é bom, é impressionante. Um disco lançado em 1971 e que infelizmente não traz os créditos dos músicos que tocam com Rosinha de Valença e seu violão, virtuoso violão, né, reconhecido mundialmente nesse disco. Mesmo em acervos como o do Discos do Brasil, da Maria Luísa Kfouri, que traz muita informação de muitos e muitos discos, músicas e artistas brasileiros, a gente encontra essas informações. Ela simplesmente fala que nem no disco lançado em 71, nem no CD lançado em 2004, havia informação sobre os músicos que tocavam com ela. Flautas, outros sopros, outras cordas, percussão, essas coisas todas. Bom, enfim, ela tá por aqui e a gente escuta Rosinha de Valença. 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
0: 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Muito bem, estamos de volta, 6 horas 22 minutos, um pouco adiantado aqui no programa de hoje com os blocos, né? As músicas da Rosinha de Valença são um pouco menores do que o Quebrando Tudo costuma tocar, mas a gente consegue agora com o instrumental brasileiro. Lília, do Milton Nascimento, vai ser tocada por Marco Lobo, grande percussionista. A Sangue Quente vai ser tocada pelo seu próprio compositor, Guilherme Vergueiro, pianista talentosíssimo. E Catabi, também tocada pelo seu próprio compositor, Guegué Medeiros, percussionista, baterista da maior qualidade, primeira prateleira. Marco Lobo, Guilherme Vergueiro, Guegué Medeiros, você escuta aqui na UFMG Educativa.

0: Guegué Medeiros tocou Catabi, música dele. Guilherme Vergueiro tocou A Sangue Quente, música do próprio Guilherme Vergueiro. E Marco Lobo abriu com Lília, do Milton Nascimento. A gente... ainda são 6h42, tem... sabe o que isso significa? Muito som ainda aqui no programa hoje. Último intervalo não comercial do programa de hoje, a gente volta na sequência aí. 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
0: Você está escutando na Estação do Conhecimento a reprise do programa Quebrando Tudo. Quebrando Tudo voltou para o seu bloco de despedida, para o seu bloco saideiro de hoje. Eu sou o Semi Gebara Neto, com muito prazer e muita alegria, muita honra, sou colaborador voluntário aqui da Estação do Conhecimento. E o Quebrando Tudo vai ao ar toda terça-feira das 6 às 7 da noite e toda quinta-feira da meia-noite a 1 hora da manhã, né? Quinta meia-noite, sexta 0 hora, é o mesmo horário. E é o horário que o Quebrando Tudo vai ao ar para a sua reprise semanal. Eu tenho que agradecer aqui toda a equipe da rádio, né? Começando com Rafael Medeiros e Luísa Glória na coordenação geral. As pessoas que sempre me ajudam aqui, Breno Rodrigues, Bruno Vasconcelos, Thiago França, Guilherme Amintas. Enfim, bastante gente aqui. Clarice, Luiz, bastante gente ajuda a fazer os programas aqui da UFMG Educativa. E a gente deve sempre o agradecimento porque, afinal de contas, esse veículo de comunicação quente é também um veículo onde se trabalha em equipe. É muito prazeroso sentir parte de um time, trabalhar em equipe e ver a coisa acontecer de um modo bastante razoável e tal, e comunicativo, enfim, como a FMG Educativa é. Uma escola pra mim, tá? A gente se despede então com King Crimson, 21st Century Schizoid Man, música da década de 1970, pauleira pura, e depois Jean-Luc Ponty, How Would You Like to Have a Head Like That, do Frank Zappa. Eu trouxe primeiro uns sons do Ponty aqui, interpretando o Zappa. Ele tem um disco que ele faz toca só sons compostos pelo Zappa. Depois eu descobri que ele tocou junto com o Frank Zappa, também no começo da década de 70, e era só pauleira, meu. Então a gente vai escutar King Crimson, Jean-Luc Ponty, e pra você, meu forte abraço. Fique conosco!

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Olá, boa noite. Eu sou Léo Oliveira e este é o programa Eletrônica, aqui na UFMG Educativa FM 104,5. O nosso programa de hoje será mais um especial. Será como um fuzzy, pouca fala e muita música. É que no dia 25 de maio, comemoramos com muito orgulho o Dia da África, criado em homenagem à nossa terra-mãe, nossa amada e ancestral África. Para também comemorar com vocês, eu trouxe uma audição com muita produção contemporânea de música africana. Aqui nós amamos a África e tudo que ela representa em nossa história. Viajem com a gente!

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Estou de volta, trazendo para vocês mais um set com muita música africana. É que hoje estamos comemorando o Dia da África, aqui no Eletrônica. Dia 25 de maio foi o dia oficial da representação do continente. Curtam a homenagem que fizemos aqui no Eletrônica.

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Eu sou o Léo Oliveira e você está ouvindo um Eletrônica Especial Dia da África. Mas esse especial está chegando ao fim. Espero que vocês tenham gostado da seleção de hoje. Aproveito para agradecer a todos vocês pela audiência. Espero todos na semana que vem, aqui neste mesmo horário, na Rádio FMG Educativa, FM 104,5, no programa Eletrônica. Você também pode acessar em www.fmg.br/rádio. Abraços e escutem boa música!

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1: Ouvimos Lenine e Gog, deles mesmos, A Ponte. Banda Black Hill e Elza Soares, juntos em Isabela, de William Magalhães e Bernardo Vilhena. Eu apresento agora para você na Nacional Chico César, Estado de Poesia.

Você ouviu Titãs de Edson Trindade, Gostava Tanto de Você. Antes, Raul Seixas. De Raul e Paulo Coelho, Guita. 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A Nacional recebe agora Pepeu Gomes, fazendo música, jogando bola.

Ouvimos Milton Nascimento, de Alder Costa, Outro Lugar. Gilberto Gil, dele mesmo, Extra. Rádio Nacional. Eu trago agora para você na Nacional Paralamas do Sucesso, Meu Erro.

Você ouviu Jardes Macalé e Luiz Melodia juntos em Negra Melodia, de Jardes Macalé e o Ali Salomão. Elis Regina, de Armando Manzanero, versão Paulo Coelho, Me Deixas Louca. 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Você vai ouvir agora na Nacional Valério Oliveira, de Lenine Lula Queiroga, O Último Pôr do Sol.

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1: Olá, você está na Nacional com o melhor da música brasileira. Você confere comigo agora ouvindo Marisa Monte, Tempos Modernos.

Tivemos aí Belchior e Amelinha de Belchior, Medo de Avião. Zélia Dan, Candela, Tudo Sobre Você. Eu apresento agora para você na Nacional Flávio Venturini, Clube da Esquina.

Você ouviu Alceu Valença, dele mesmo, Anunciação. Martinália, de Caetano Veloso, Pé do Meu Samba. A Nacional recebe agora Adriana Calcanhoto, Mais Feliz.

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Ouvimos Djavan, dele mesmo, Beiral. Antes, João Bosco, de João Bosco e Aldir Blanc, De Frente para o Crime. 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Eu trago agora para você na Nacional Baby do Brasil, A Menina Dança.

Ouvimos Marina Lima, de Marina Lima e Antônio Cícero, Acontecimentos. Rita Lee, Deli Roberto de Carvalho, Reza. 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Vamos ouvir agora na Nacional Bossa Cuca Nova e Wilson Simoninha juntos em Essa Moça Tá Diferente.

Você ouviu Maria Gadú de Caetano Veloso, Raptime Camaleoa. Eu trago agora Vitor Ramil, dele mesmo, Não é Céu.

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1: Olá, seja muito bem-vindo, muito bem-vinda Nacional, você que sintonizou o seu rádio agora. Eu sou Milton Rocha, estou apresentando o melhor da música brasileira. Eu trago agora para você Gonzaguinha, O Que É O Que É.
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0: Tivemos aí Legião Urbana de Renato Russo, Marcelo Bonfá e Dado Villa-Lobos, Monte Castelo. Antes, a Melinha, de Zé Ramalho e Otacílio Batista, Mulher Nova, Bonita e Carinhosa.
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0: Você ouve agora na Nacional, Cássia Eller, Meu Mundo Ficaria Completo.

0: Você ouviu Badia Assad de Lenine Braulio Tavares, Acredite ou Não. Toquinho e Jorge Benjor, de Toquinho e Jorge Benjor, Que Maravilha. 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Eu trago agora para você na Nacional Caetano Veloso, Lua de São Jorge.
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1: Robert Boyle, formulando a lei dos gases. Robert Boyle nasceu no dia 27 de janeiro de 1627, no castelo de Lismore, na Irlanda, filho de Richard Boyle, então conde de Cork, e sua segunda esposa, Catherine Fenton. Para muitos historiadores, é considerado pai da química moderna. Em 1635, Boyle foi enviado para estudar no Eton College, em Londres, onde estudou durante 3 anos. A partir daí, passou a ser educado por um dos capelães de seu pai. Aos 12 anos de idade, fez um tour pela Europa em companhia de um de seus irmãos. Ele passou por Paris, Lyon e Genebra. Nesta cidade, ele estudou latim, retórica e religião com um professor privado e aproveitou para despender as tardes praticando tênis e esgrima. Foi por esta época que ele também começou a se interessar por matemática. No ano de 1641, ele aprendeu italiano e em setembro deste ano visitou Veneza. No ano seguinte, ele se encontrava em Florença, quando da morte de Galileu. A morte do grande cientista estimulou o aprofundamento de seus estudos da obra do mestre. Acredita-se que este fato influenciou muito seu interesse em matemática e mecânica. Em 1655, Boyle foi para Oxford, onde se juntou a um grupo de cientistas e filósofos que se reuniam informalmente para discutir artigos e trabalhos científicos, no que eles denominaram Colégio Invisível, que precedeu a fundação, 5 anos depois, da importante Royal Society of London. Foi por essa época que Robert Boyle contratou o físico Robert Hooke como auxiliar em seus experimentos. Juntos, eles construíram uma bomba de vácuo usada na maioria dos experimentos dele. É creditado a eles a descoberta da necessidade do ar para combustão e para a propagação do som, além de outras. Em sua publicação, O Químico Cético, Boyle se posicionou contrariamente à visão de Aristóteles

0: dos quatro elementos: terra, ar, fogo e água. Para ele, a matéria era composta de corpúsculos formados a partir de diferentes configurações de partículas primordiais. Boyle teve obras publicadas em diversas áreas do conhecimento, era um excelente escritor e suas obras incluíam também teologia, filosofia e medicina. Além de outras descobertas, deve-se a ele e ao francês Marriot, sobre quem falaremos no próximo Drops, a lei dos gases. A ele são atribuídos a primeira noção de elemento químico, o isolamento do hidrogênio e outras descobertas. Robert Boyle faleceu em Londres em 31 de dezembro de 1691.
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2: Tive um treinamento intenso. 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

Rosa Branca e Rosa Vermelha, um conto dos irmãos Grimm, recontado por Ieda Dias da Silva. Numa terra bem distante, num bosque bem fechado, numa casinha bem pequena, viviam duas lindas meninas, Rosa Branca e Rosa Vermelha. Era tempo de frio. Naquele ano, o frio estava mesmo muito forte. Tão forte que os passarinhos e os outros bichinhos do bosque se esconderam. E as árvores, coitadas, até perderam as suas folhas. Numa dessas noites de muito frio, Rosa Branca e Rosa Vermelha ouviram bater a sua porta. Quem terá saído de sua casa com frio assim? Pensaram as duas. Um pobre urso tremendo.

indo dos pés à cabeça, pedi abrigo para passar a noite. Rosa Branca atendeu ao pedido do pobre urso e, num canto da sala, ele dormiu o seu sono tranquilo. E se alguém observou aquela casinha naquele inverno, pôde ver essa cena se repetindo todas as noites. O frio foi embora e a primavera tomou o seu lugar. Surgiram os primeiros brotos, as primeiras flores e os primeiros pássaros. Os animaizinhos deixaram as suas tocas e esconderijos. As duas meninas da casinha da floresta não podiam também deixar de dar seus passeios para apreciar toda aquela nova beleza. Lá iam as duas quando viram numa curva do caminho uma árvore caída. E, presa à árvore pela barba, uma estranha criatura, tão estranha e feia. Era um anão bruxo. O anão bruxo pediu socorro. As meninas se apressaram para socorrê-lo. Tentaram puxar a árvore, mas nada. Tentaram puxar o bruxo pela barba. Ele gritou de dor. Ai! Lembrou-se então uma delas. E tirando do bolso do avental uma tesourinha, cortou bem depressa a ponta da barba presa à árvore. O anão bruxo estava livre, mas, para espanto das meninas, muito zangado também. Resmungava sem parar e seguiu o seu caminho. Os dias se passaram. As duas meninas não cansavam de brincar na mata. Foi numa certa manhã, enquanto brincavam, num vir aqui e saia colar, que um brilho muito forte chamou a atenção das duas. Elas foram seguindo o brilho e encontraram com surpresa o bruxo. Ele ficou muito bravo e queria bater nas meninas. É que ele estava enterrando um tesouro. As duas meninas já estavam nas mãos do anão bruxo quando apareceu o urso. Rápido, o urso avançou contra o anão. A luta foi breve. Nisso, que surpresa! Não era mais um urso? Um príncipe, como nas histórias, um príncipe de verdade. A explicação foi rápida. Aquele tesouro pertencia ao príncipe, que um dia fora transformado em urso pelo anão bruxo da floresta. Para terminar a história, o príncipe casou-se com Rosa Branca e o seu irmão com Rosa Vermelha. As duas irmãs não deixaram de levar para o palácio as duas roseiras da casinha do bosque. E o jardim do palácio passou a ter sempre rosas brancas e rosas vermelhas. Eu, Elisa, gravei essa história com os trabalhos técnicos de Cláudio Zazá.

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3: Continuando hoje, nossa homenagem ao poeta Paulo Henriques Brito, no livro Fim de Verão, da Companhia das Letras. Pequena fábula. Lá fora estão as respostas ao que ferve aqui dentro. Mas uma vez saindo, eu sei, nunca mais entro. E se estou fora, não há pergunta a ser respondida. Assim não ouso sair e passo aqui dentro a vida, dando voltas e mais voltas na trilha traçada no chão. Fora esse detalhe, o resto é de fácil solução. Vers de circonstance, Brasil 2020. Imunidade de rebanho. A estupidez é sua própria recompensa. Graças a ela, o mundo faz sentido, um só, que é fácil de identificar. E só o fácil satisfaz a quem não pensa. Pensar é coisa trabalhosa. A ignorância é o sumo bem dos cidadãos de bem. É a verdadeira marca dos eleitos. Ter sucesso é não ter que saber. Saber cansa. E o objetivo central de qualquer existência só pode ser não se cansar. Olhai as vacas do campo. Não lhes faz falta a ciência. Pastam em plena bem-aventurança, sem que nenhuma antevisão do matadouro perturbe a santa paz da ruminância. Se te falta competência para amar, mas queres na vida o condimento da paixão, resta uma saída. Para quem nos duros embates do amor jamais subiu ao pódio, há um prêmio de consolação bem fácil: o ódio. O ódio dispensa a razão e seus meandros sutilíssimos a lógica estética, a ética só requer o fígado. O ódio leva a emoção a seu mais extremo ápice. Sem amante e sem amigo, basta-lhe um cúmplice. Abraça com força teu ódio. Faz dele um belo romance, eis uma vera paixão a teu alcance. Coda. Toda vida é provisória. Todo poema é fragmento. Cada dia, cada hora, cada verso é só um momento de alguma totalidade que você sequer concebe. Viva e escreva. E não se abale. Você não é o que você escreve. Esse foi Paulo Henriques Brito, com o livro Fim de Verão, editado pela Companhia das Letras.
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4: Está no ar o Cabeça Conteúdo. Cultura, atitude e informação. Eu sou o Velber Super 8.
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5: Salve você que está ligado aqui na UFMG Educativa, na nossa Estação do Conhecimento, lá em Rádio Fernando, senhores. Hoje é dia 4 de junho, 4 não, já é dia 5 de junho de 2026. Estamos começando o último programa dessa semana em pleno feriado prolongado. Então, esse programa é gravado, tá? E a gente está trazendo para vocês muita música bacana. Não teremos entrevista, nem outras participações ao vivo, mas isso volta ao normal na segunda-feira. Mas volta com o Breno Rodrigues, porque esse é meu último programa antes das minhas férias. Estarei de volta ali pelo dia 8 de julho. Maravilha? Então é isso. Excelente feriado para vocês. Bora com essa edição de Expresso 104,5.

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6: 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Tá. Está no ar o Cabeça Conteúdo, Cultura, Atitude e Informação. Eu sou o Web Esperoito e essa sessão, Música de Protesto Contemporâneo. Cara, desaprovou é protesto. E não é eu que falo, não. É José Ramos Chorão, Soraya Cambraia Naves, José Miguel Wisniewski, para não falar dos artistas. Né, dos anos de chumbo, o Chico, o João Ricardo, o Geraldo Vandré e por aí vai. O legado deles tá aqui. Tô aqui com o nosso amigo Criolo, que vê tudo às avessas. A canção é Mundo Obtuso. 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

0: tentar aprender com esses jovens alguma coisa.
1: Você ouviu o Criolo, a canção é Mundo Obtuso. Obtuso, se não chegou de 90 para 180 graus, é obtuso, é torto, é fora, de maneira negativa, inalcançável. Essa é a sessão Música de Protesto Contemporânea, eu sou o Weber Esperoito. Valeu!
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1: Você sabia?
2: Você sabia? Você sabia?
1: Você sabia? Você sabia? Na Lei Brasileira de Inclusão da Pessoa com Deficiência, que é conhecido como Estatuto da Pessoa com Deficiência, as barreiras atitudinais são descritas como comportamentos e atitudes que impedem ou dificultam a participação de pessoas com deficiência. É quando alguém duvida da capacidade de uma pessoa, fala por ela, a infantiliza ou simplesmente a ignora. A Lei Brasileira de Inclusão reconhece essas barreiras como uma forma de exclusão e que prega que eliminar o capacitismo cotidiano nas ações coletivas e nos imaginários também é garantir a acessibilidade. Você ouviu Pílulas Anticapacitistas, hoje com Bruna Ricaldoni.
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0: Então é isso. Encerramos o programa de hoje, sexta-feira, 5 de junho de 1926. Esse foi o Expresso 104,5 aqui pela UFM Educativa. E é o seguinte, eu entro de férias hoje, volto lá pelo dia 8 de julho. Quem vai ficar com vocês aqui cuidando muito bem desse programa é o Breno Rodrigues. Beleza, Breno? Então, um abração para vocês. Fiquem aí na ótima companhia de Breno Rodrigues e também da Júlia Henrique, que produz um programa sobre natação dele, programação musical do Bruno Vasconcelos e a Rádio FMG Educativa, uma mídia do CDCOM, que é o Centro de Comunicação da Universidade Federal de Minas Gerais. A coordenação institucional é do Rafael Medeiros, a supervisão geral de produção e conteúdo é da Luísa Glória, o suporte técnico do Júlio Bordo e o nosso WhatsApp é 3409-1045. Pode mandar sua mensagem, sugerir música, criticar, fique à vontade que a casa é sua. Excelente feriadão para vocês e até julho. Valeu!
1: Chegamos ao ponto final do Expresso 104,5 de hoje. Até o próximo embarque. 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
1: Você que nos acompanha na rádio UFMG Educativa, esta é a segunda temporada do Pasme, Águas do Arrudas, um programa que a gente criou pedalando e olhando para os rios de BH.
2: Oi, eu sou o Cacá.
3: Eu sou o Metal.
1: Eu sou a Miri. Você já parou para pensar o que define um rio? Um rio continua sendo um rio quando ele some debaixo das avenidas? Ou quando recebe esgoto?
2: Hoje, vamos trazer a conversa que tivemos com Antônio Magalhães, professor do Departamento de Geografia e especialista em geomorfologia fluvial e sistemas hídricos. Em outras palavras, ele estuda rios.
3: O Antônio coordena o grupo de pesquisa RIVOS, que reúne pesquisadores interessados em três temas principais: nascentes e áreas úmidas, recursos e sistemas hídricos, incluindo o tema da gestão, e também geomorfologia fluvial stricto sensu. O Antônio está no UFMG desde 1995 e é uma grande referência no assunto.
1: Perguntamos para ele como se estuda um rio como o Ribeirão Arrudas. Ele contou que quando uma cidade cresce em torno de um rio, a abordagem de pesquisa muda porque o rio se torna artificializado. É o que os pesquisadores chamam de sistemas fluviais urbanos artificializados.
4: O Arrudas é um excelente exemplo, que sempre nos atrai, sobre como que os modelos de urbanização podem mudar completamente a lógica, né, tanto das calhas fluviais como dos vales fluviais. Vamos avaliar o grau de artificialização, o histórico da artificialização, e verificar como que essa rede de drenagem mudou e quais são as perspectivas disso melhorar.
2: A artificialização de um rio acontece quando o curso d'água deixa de fluir naturalmente e passa a ser modificado pela ação humana.
3: Canalização, retificação, asfalto, concreto, desmatamento, esgoto.
1: Tudo isso altera a vida do rio. Altera a velocidade da água, a temperatura, as margens, a vida aquática, a relação das pessoas com a água.
3: Em muitas cidades, o rio desaparece da vista, mas ele está lá, correndo debaixo dos nossos pés.
1: O professor Antônio contou uma coisa chocante sobre o Arrudas.
4: Se você tirar o esgoto dele, ele seca.
5: Sério?
4: Ele basicamente seca. Ele é alimentado pelo esgoto.
5: Ele não tem uma vazão que sustenta o fluxo da água?
4: Porque, na verdade, nesse processo histórico de artificialização da bacia dele como um todo, é claro que você tem ainda nascentes, né? Eu conheço, por exemplo, nascentes que a água sai da nascente, cai na boca de lobo, e ali dentro você não sabe o que é que acontece, mas ela vai sair no Arrudas. Só que olha a quantidade de nascentes que a gente secou, quantidade de contribuições hídricas que acabaram, e fizeram com que a vazão natural do rio, logicamente, diminuísse muito. E, por outro lado, eu começo a jogar águas residuárias, né, esgotos, o tempo inteiro dentro daquilo ali. Então, realmente, se você tirar o esgoto, você não sustenta essa calha.
2: É uma afirmação dura, difícil de ouvir e de aceitar. Mas ela ajuda a entender como a cidade mudou o ciclo da água.
1: As nascentes foram cobertas, o solo foi impermeabilizado, a água da chuva não infiltra mais na terra e o esgoto passou a ocupar o lugar da água natural.
3: Então a pergunta virou: o que fazer com os rios que sofrem esse tipo de intervenção?
4: Hoje a gente tem uma série de nomes para intervenções em cursos d'água, principalmente urbanos, né? Você tem renaturalização, revitalização, reabilitação, restauração, requalificação, você tem um tanto de nome. E tem uma série de trabalhos feitos sobre esses conceitos, as diferenças, né? E entre os países, eles são usados de maneira diferente.
2: O Antônio faz um alerta importante.
4: Bom, pegando a questão de um caso como Arrudas, eu acho que a estratégia de, seja de reabilitação, de revitalização, de restauração, seja o que for, não é voltar o curso d'água ao que ele era. Essa utopia, sem chance, né? Então, não é isso.
1: Ou seja, não tem caminho de volta. A questão é que cidade a gente quer construir em volta dos nossos rios.
4: Para mim, a requalificação fluvial urbana nesse sentido é usar o eixo fluvial como estratégia de revitalização territorial urbano. Uhum. Ou seja, eu quero revitalizar o território urbano, para isso nada melhor que água. Então, a primeira coisa que eu vou fazer, eu vou transformar esgoto em água. O esgoto repulsa, a água atrai.
2: O esgoto repulsa, a água atrai. Essa frase fica.
3: Fica, porque ela muda o jeito de pensar o rio. O rio como presença.
4: Usar os eixos fluviais urbanos como forma de atração de gente, como forma de lazer e melhoria de qualidade de vida.
1: E quando a gente fala sobre restauração de rios urbanos, existe um caso que sempre aparece. O Cheonggyecheon, em Seul, na Coreia do Sul. Um rio que tinha sido coberto, transformado em via expressa e que foi recuperado.
2: A nossa dica de leitura de hoje é o livro Revitalização de Rios no Mundo, América, Europa e Ásia, editado pelo Projeto Manuelzão e pelo Instituto Guaicuí.
3: Os capítulos deste livro relatam o processo de revitalização de rios como Tâmisa, na Inglaterra, o Sena, em Paris, Isar, em Munique, o Danúbio, segundo maior rio da Europa, alguns rios nos Estados Unidos, no Brasil e na Ásia.
1: Lá tem um relato do professor Song Hong-no, acho que é isso, gente, Song Hong-no, da Universidade de Yonsei, sobre a restauração do Cheonggyecheon, o principal rio que atravessa Seul, a capital da Coreia do Sul. O rio tinha virado autoestrada, 8 mil carros passavam por ali. E durante anos, as pessoas esqueceram que existia um rio debaixo da avenida.
2: Quando os pesquisadores foram buscar dados sobre ele, quase não encontraram mais nada. Mas a ideia parecia simples. Se a água poluída pode ser tratada, então o rio poderia voltar.
3: A cidade topou o desafio. Em 2002, houve eleição para a prefeitura de Seul. Um dos candidatos leu as publicações da universidade e decidiu colocar a restauração do Cheonggyecheon em primeiro lugar entre seus temas de campanha.
1: O tema transformou-se na questão mais relevante da eleição. O Lee Myung-bak. A gente tem que falar o nome desse cara. Lee Bak ganhou a eleição. Iniciou o projeto do Cheonggyecheon no primeiro dia da sua gestão na prefeitura. E mais tarde, ele se tornou presidente da Coreia.
2: Foram removidas estruturas de concreto, criadas estações de tratamento, construídas pontes, áreas de caminhada, paisagismo.
3: E tem um detalhe importante. O rio não voltou ao natural. Em parte do ano, a água é bombeada artificialmente para manter o fluxo. Ou seja, existe engenharia, existe intervenção humana.
1: O professor Song Hong chama isso de restauração artificial. Mas isso não significa um rio falso. Significa que houve um esforço planejado de recuperação.
2: Reconstrução das margens, reposição de vegetação, despoluição, criação de habitats, controle de cheias. Além disso, houve a recuperação de pontes da época da dinastia Li.
1: E o resultado foi impressionante. Milhões de pessoas voltaram a caminhar perto da água.
3: A temperatura da região diminuiu, a biodiversidade aumentou.
2: E o mais curioso, o trânsito não entrou em colapso.
1: Muitos pesquisadores hoje acreditam que experiências assim podem inspirar outras cidades.
2: Fica aí a dica para o prefeito de Belo Horizonte. A experiência de Seul transformou a mentalidade das pessoas. Elas pararam de tratar os rios como problema.
3: Quando o professor Antônio Magalhães fala dos rios como estratégia de revitalização territorial, ele propõe justamente que o rio volte a participar da vida urbana.
1: No caso de Seul, o rio produziu encontro, caminhada, microclima, vida urbana ao ar livre, pertencimento, memória. A água atraiu.
2: A revitalização dos rios não é apenas um projeto ambiental. É também um projeto cultural, urbano e afetivo. Recuperar um rio é recuperar a possibilidade de uma cidade voltar a olhar para suas águas.
3: Mas existe uma questão importante nesse tipo de restauração artificial dos rios urbanos. No caso do Cheonggyecheon, parte da água que mantém o rio correndo vem de bombas e do uso de água subterrânea.
1: E isso levanta uma pergunta fundamental. Até que ponto uma cidade consegue sustentar esse modelo a longo prazo? A água subterrânea não é infinita.
3: Então existe uma contradição. A cidade quer água visível, mas continua impedindo que a água entre no solo. Por isso, a revitalização dos rios não pode ser apenas uma obra de paisagismo ou engenharia hidráulica.
2: Ela precisa vir junto com preservação de nascentes, áreas permeáveis, proteção das matas, redução da poluição e cuidado com os mananciais.
1: Não podemos criar o risco de criar rios bonitos na superfície enquanto esgotamos, silenciosamente, as águas que existem debaixo da cidade.

0: E a canção que encerra este programa lembra que as cidades não estão prontas. Elas estão sempre sendo inventadas, assim como os rios.
1: Hoje, Amanhã e Depois integra o álbum Futura, de 2005, no período pós-Chico Science. Com vocês, Nação Zumbi.

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4: Você sabia que dentro da Lei Brasileira de Inclusão existe o chamado Desenho Universal? Ele serve para garantir que os produtos, ambientes e serviços devem ser pensados para todas as pessoas, com e sem deficiência, desde o início, sem precisar de adaptações depois. Rampas, elevadores com sinais sonoros e visuais ou sites acessíveis são alguns dos exemplos práticos. Mais do que garantir a acessibilidade, o desenho universal é um jeito anticapacitista de construir, desde a idealização dos projetos, um mundo mais justo. Você ouviu Pílulas Anticapacitistas, hoje com Bruna Ricaldoni.
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0: Olá, pessoal! Sejam bem-vindos a mais um episódio do Teatro no Ar, aqui na Rádio UFMG Educativa. Eu sou o Marcos Donato e hoje a gente continua ouvindo o espetáculo Infinita Babel, ou Aqueles que as Traças Devoram, ou Onde Estará Hamlet no Meio Desse Lixo. Um texto teatral que foi escrito por mim e financiado pelo projeto Funarte Retomada do Governo Federal. Mas antes de seguir para o episódio de hoje, vamos relembrar o que aconteceu no episódio passado.
1: Agora você me dá uma licencínica, ou vou embora mais minha montaria.
2: Espera, espera. Imagina se deixaria um sujeito tão nobre como o senhor passar por aqui e sair de mãos abanando.
1: Que você quer?
2: Seu jumento.
1: Negativo.
2: Meu senhor, mas você ainda nem ouviu a minha proposta.
1: Pode começar a desembuchação.
3: O cocheiro deve parecer estar envolvido por uma história épica contada ao pé do ouvido.
1: Então sim! Porque o homem não aprende nada senão pela carne.
3: Se houver uma porta de saída no fundo do palco, ele deve sair por ela.
0: E no episódio de hoje...
3: Após a saída do personagem, a iluminação deve ser trocada rapidamente, acompanhada de rápido efeito sonoro. Qual a luz ou qual o efeito, não importa muito, desde que haja mudança brusca. Os atores restantes, praticando o distanciamento brechiano, mas sem se despojar completamente dos personagens, começa uma narração.
4: Completamente perturbado pelas falas sussurradas ao pé de seu ouvido pelo bibliotecário, o cocheiro andou vagarosamente até a escadaria espiral mais próxima, abriu os braços e se jogou.
5: Ou pode ser que, na verdade, ainda distraído em seus devaneios, o cocheiro não tenha percebido que por trás dele se aproximava furtivamente o bibliotecário feito de jumento. De supetão,
3: fala enquanto executa os movimentos correspondentes.
5: Ele envolveu o pescoço do patrão com suas rédeas e apertou as correias com força cavalar. Os olhos do cocheiro saltaram. O rosto avermelhou-se e as veias pulsaram fortemente. Ele se debateu por um tempo e, por fim, embonecou-se.
4: E talvez o outro bibliotecário tenha ajudado o companheiro a se livrar do desfalecido, carregando o corpo até as escadas e jogando-o pelo vão.
5: O fato é que, seja por vontade própria ou alheia, o corpo do prolixo desceu pelo precipício por alguns milhares de anos.
4: Como estava quando começou a cair? Se morto? Vivo? Os dois? Nenhum dos dois? Ou algo entre os dois? Nunca saberemos.
5: E se soubéssemos, não contaríamos. Mas o que dizem outros habitantes deste inferno é que o vento produzido pela queda ajudou a despedaçar a carcaça viva-morta meio a meio do homem.
4: Em um andar ficara o pé esquerdo. Vários níveis abaixo, o direito. As partes perdidas do cocheiro tornaram-se relíquias valiosas, capazes de enriquecer aquele que as achasse. Conforme o cadáver diminuía em massa e matéria, crescia a sua lenda por entre os habitantes da biblioteca. A sua rápida passagem pelos níveis passou a ser esperada como a passagem do cometa Halley pela órbita da Terra, com a diferença de que esse evento seria ainda mais raro, pois se esperava que acontecesse uma única vez.
5: Depois de algum tempo, ninguém sabe ao certo quanto, o corpo foi completamente pulverizado pela ação do vento e da queda. O mito do endinheirado que virou poeira, porém, continuou a ser passado de geração em geração e até hoje se conta a anedota. Puxe bem a respiração e terá um vacilão no pulmão.
3: Cena 6. A lógica. Acontece nova mudança de luz, acompanhada de efeito sonoro. Os personagens voltam ao seu estado habitual, retirando as rédeas e correias.
5: Ah, enfim, livre.
2: Livre?
5: Quase.
2: Entendi.
5: Um pouco mais livre que antes, pelo menos.
4: Lhe parece que a liberdade é algo dividido em camadas?
2: Ou que pode haver alguém com mais ou menos liberdade, como um degradê.
5: De fato, a liberdade é algo degradante. O que nesse mundo não é. Mas a falta dela é mais degradê ainda.
2: Ai!
5: O quê?
2: Dói.
5: É assim mesmo. Depois passa.
2: Tem razão. Passou. Bem, depois desse imbróglio todo, eu vou me dar um presente.
5: Eu é que sou montado, usado de banco, banqueta, cadeira e coisas piores, e você é que ganha presente?
2: Não.
5: Não?
2: Pergunta errada.
5: E qual é a certa?
2: Que presente?
5: Não sei, o presente não é seu, pra você mesmo.
2: Eu disse qual é a pergunta certa, pra você poder me perguntar.
5: Não tem interesse em ser papagaio. Já fui de jumenta à cadeira erótica hoje, estou cansado.
2: Voltar a trabalhar.
5: Vai você?
2: Sim, exato. Eu vou. Esse é o presente que eu vou me dar.
5: Você daria um ótimo jumento.
2: O quê?
3: Desconcertado.
5: Hã? Eu não disse isso que você ouviu, eu disse outra coisa.
2: Ah, então está bem. Ai!
5: Que foi?
2: Dói.
5: Onde?
3: Apontando o topo do crânio.
2: Aqui. Na cabeça.
5: E deixe ver.
3: Bibliotecário 1 se abaixa e o bibliotecário 2 escarafuncha seu couro cabeludo, bagunçando todo o seu cabelo.
2: Ai, está doendo.
6: Eu sei que está doendo. Você disse ai. E quando alguém diz ai, é porque está doendo.
3: O bibliotecário 2 bagunça mais um pouco o cabelo do outro enquanto procura pela causa da dor.
2: Achou alguma coisa?
5: Achei, muito pelo contrário.
2: E tem cura?
5: Bem, eu não sou cabeleireiro.
3: Olhando para a plateia. Utiliza-se aqui o mesmo código de efeito sonoro e mudança de luz.
2: Cabeleireiro é um médico dos cabelos.
5: Também não sou barbeiro.
3: Idem.
2: Barbeiro é um médico das barbas.
5: E também não sou manicure.
3: Idem.
2: Manicure é o médico dos maniqueístas.
5: Mas eu acho que você deveria usar um pente para descontrariar o seu pelo ao contrário.
2: Faz sentido.
5: Claro que faz. É a lógica.
2: Brilhante!
5: Não, não é brilhante. Eu menti. Não faço a menor ideia do que você tem.
2: Mas e a lógica?
5: Morreu.
3: Fim do ato 2.
0: Ato 3. Onde estará o lixo no meio desse Hamlet?
3: Cena 7. A dama. Abrem-se as cortinas. Os dois bibliotecários estão um ao lado do outro, segurando guarda-chuvas abertos.
2: Um.
5: Dois.
2: Três.
5: Já está.
2: Que bom.
3: Silêncio.
2: Me conte sobre sua família.
5: Eu tinha uma prima.
2: Tinha?
5: Morreu.
2: Você tem certeza que ela morreu?
5: Absoluta.
2: Mas era tão jovem.
5: Novíssima. Completa 100 anos hoje. Ah, olha ela lá. Passando na bicicleta. Olá!
3: Acenando para o personagem imaginário passando no horizonte.
2: Olá! Que vitalidade.
5: De fato. Só é uma pena que esteja demorando tanto a falar.
2: Ah, é mesmo? Mas ainda está em tempo. Ela tem o quê? Um ano? Dois?
5: Nasceu hoje pela manhã. E fala que é uma beleza.
2: Ai, que maravilha. Deve dar muito orgulho à família. Já fala quantas línguas?
5: Por enquanto só fala latim, sânscrito e javanês.
2: Mas só? Que pena. A família deve estar tão envergonhada.
5: E como?
2: Come o quê?
5: Tem preferido uma dieta vegetariana. E você?
2: Ah, eu também. Mas sabe como é, né? Nem sempre é possível achar vegetais comestíveis pelo caminho.
5: É por isso que eu só como carne. A vida é curta demais para não experimentar um bom focinho de abóbora.
7: Sobre os meus pés, os aviões!
3: Os dois personagens olham para o fundo do palco.
2: O que você dizia?
5: Nada importante.
2: Imagina.
5: Imagino?
3: Os dois colocam os guarda-chuvas de lado, de olhos fechados, caminhando por cima da passarela de livros.
5: Eu estou caminhando por um cais de madeira. O céu está fechado.
3: Luz torna-se baixa.
5: O vento sopra forte em direção ao oeste.
3: Bibliotecário 1 faz como se fosse empurrado para dentro da coxia da esquerda.
5: O som do mar é forte e claro.
3: Entra a sonoplastia.
5: A água atinge a minha face.
3: Entra o bibliotecário 1. Como que trazido pelo vento, e joga o conteúdo de um copo d'água no rosto do bibliotecário 2. Depois, sai como que empurrado pelo mesmo vento.
5: Olho para frente e vejo a grande onda que se aproxima. É ela, a dama que vem me buscar.
3: Fecha os olhos e abre os braços.
5: Vem!
3: A luz de serviço do palco acende. A trilha sonora é cortada abruptamente. Bibliotecário 1 anda de um lado ao outro do palco, procurando por algo. Depois de vasculhar o cenário, ele vasculha o corpo do bibliotecário 2. Olha debaixo dos sapatos, nas mangas, dentro da calça, nos ouvidos e nas axilas. Um abacate muito maduro cai do urdimento e se espatifa no palco. O bibliotecário 1 se empenha em pegar e juntar cada pedaço da fruta. Depois de terminado o serviço, ele olha para a cabine da técnica e diz:
2: Achei!
3: Ele sai pela coxia. A luz de serviço se apaga. A trilha sonora retorna com o estouro de uma onda no cais. O bibliotecário 2 cai de costas. A trilha continua mais baixa e ou com som de ondas mais calmas. A luz baixa até o blackout, enquanto um letreiro é projetado no fundo do palco com os dizeres: Ankur Forhad, merda bonta. Cena 8. Os macacos. O bibliotecário 2 assume o centro do palco. Iluminado por um foco de luz, ele se dirige à plateia. Fala, visivelmente perturbado por algo, enquanto o áudio de sua voz distorcida sobrepõe o monólogo.
8: De todas as teorias que versam sobre a origem e a natureza dessa biblioteca, uma é particularmente assustadora. De tão modo que ela tem habitado meus pensamentos como uma praga.
9: Um vírus asqueroso.
8: Desde que eu vi essa teoria, eu tenho pesadelos com ela quase todas as noites. Fico com calafrio só de pensar em
9: macacos infinitos,
8: digitando infinitos caracteres em suas máquinas de escrever infinitas, em cima de suas escrivaninhas infinitas, com gavetas infinitas sentados em suas infinitas cadeiras, com suas infinitas bundas de macaco. No intervalo, eles comem bananas infinitas e tomam café infinito em xícaras infinitas, num escritório infinito de andares infinitos, com macacos infinitos digitando infinitos caracteres em suas máquinas de escrever infinitas, em cima de suas escrivaninhas infinitas, com gavetas infinitas sentadas em suas infinitas cadeiras, com suas infinitas bundas de macaco. E no intervalo, eles comem infinitas bananas e tomam cafés infinitos em suas xícaras infinitas, num escritório infinito de andares infinitos, assim infinitamente por toda a eternidade.
9: A própria visão do inferno.
8: Como se essa biblioteca infinita, vulgo universo, já não fosse infernal o suficiente, ainda me cogitam a possibilidade de existir um outro universo infinito? Isso abriria precedentes para pensar na existência de outros universos infinitos e pior, infinitos universos infinitos. É uma loucura. Então, respondendo sinceramente à sua pergunta...
3: A luz geral acende, revelando o bibliotecário 1 e o resto do palco.
8: O que eu espero encontrar? Eu espero ansiosamente pelo dia em que eu vou encontrar uma frase num livro que diga: os macacos infinitos não existem. Eles não podem te fazer nenhum mal.
2: Minha pergunta? Mas eu não te perguntei nada.
0: E aí? 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Este programa teve apresentação, roteiro e edição de Marcos Donato. 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Ficha técnica Infinita Babel, ou Aqueles que as Traças Devoram, ou Onde Estará Hamlet no Meio Desse Lixo. 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
1: Começou o seu Hora Rap aqui na rádio UFMG Educativa 104,5. Esta semana, que foi curtíssima, né? Que sextou na quarta e hoje já é sexta-feira de novo. Feriadão prolongado, feliz para alguns e tristes para outros, né? Daqui a pouco a gente fala sobre esse assunto. Para você se conectar, esse aqui é o Hora Rap, que está nas redes sociais como @HoraRap. Eu sou Klebin Quirino e este aqui é um programa destinado ao gênero rap, ao hip-hop. Mas ao melhor, ao gênero rap, né? Este programa é vinculado na Rádio FMG todas as sextas-feiras de 18 às 19 horas e com reapresentação aos sábados na web rádio Griô, a Rádio do Povo Preto. Você acha essas respectivas rádios com esses arroba UFMG Educativa, arroba Rádio Griô, tá bom? Assim que você acha. E aí você pode fazer posts e marcar a gente, marca o Hora Rap, marca Klebin Quirino, marca Produto Novo Estúdio Selo, que é a produtora deste programa, em parceria com a Rádio FMG Educativa. Se você gostar do programa, também pode mandar e-mails para horarapbh@gmail.com. horarapbh@gmail.com é o e-mail deste programa. Como eu comecei o programa dizendo que a semana tá feliz para alguns, para aqueles que estão aí, né, comemorando, celebrando a vida, mas para outros, como para nossa amiguíssima, conhecida também como Juliana Cristina Felício, conhecida pelos íntimos como Ju Felício, ela que é uma das vozes muito importante aí, né, que fez back vocal para diversos grupos da música popular brasileira. Aqui em BH ela já participou de vários grupos de pagode, Te Querer, Delirou e outros vários. E no rap ela também protagonizou várias faixas com MCs, meninas e meninos, né? Ela participou aí de várias produções de música de rap. Era também uma adepta da cultura hip hop, sempre a gente encontrava nos eventos, sempre estava por trás de alguma produção ou composição ligada ao rap e sempre a galera convidava a Ju Felício para participar de alguma faixa nos seus discos. Tô dizendo isso porque ela mesma, que foi compositora, cantora, né? Tem suas faixas de R&B, nos deixou nesta última semana. Ju Felício parte deixando o seu legado, deixando saudade, e a gente aqui, o que podemos fazer é continuar reverberando as coisas que ela deixou pra gente no formato de canções, né? Pra alguns ficam os registros fotográficos, né? Pra outros ficam os encontros, as lembranças, os rolês. Ela que nasceu dia 16 de dezembro de 1978 e partiu no dia 2 de junho de 2026, né? Vários amigos foram lá acompanhar, né, a despedida com o Ju Felício, e eu aqui faço o meu papel, que é apresentar a vocês, ouvintes da Rádio FMG, um pouco do trabalho da Ju Felício que eu tenho por aqui no acervo do Hora Rap. Vamos começar com uma das últimas músicas que ela deixou gravada junto com o Jovem Jay, música dela mesmo, Juliana Felício, a música Voodoo, que a música chama. Inclusive tem videoclipe aí no YouTube pra você que quer conhecer um pouco mais de Ju Felício, né? Vamos lá, Ju Felício e Jovem Jay, a música Voodoo.
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0: devido respeito, de denominado Chu, a música Afro Samurai, que tem também Mistiquila e DJ Fusa fazendo os scratch. Hoje os créditos vão ser dados para ela, Juliana Felício, Ju Felício. Antes também, a gente tocou Ju Felício e Nico MC em Amor. Para também compor este primeiro bloco, toquei Áurea Carolina na época de Liricaus. Toquei Liricaus porque muita gente não sabe. A Ju Felício começa suas participações nas gravações de rap muito por causa deste grupo, do, na época que chamava Deja Vu, né? Que era composto por Bihel, Áurea Carolina, a vereadora que depois foi deputada e que agora provavelmente vai se candidatar a senadora. O grupo era formado por Áurea Carolina, Eu Pena Forte e Bihel e o DJ Spider, que ele, nesta época, no início dos anos 2000, né, ali na metade dos anos 2000, ele era companheiro da Juliana Felício. E como ele produzia muitas músicas do cancionário popular Repero, a Juliana sempre estava ali pelo estúdio e participava de várias músicas. Então tem até alguns refrões, né, que foram gravados por ela no início dos anos 2000, na metade dos anos 2000, que muita gente nem deram os créditos, porque era gravado ali mocosado, com uma participação bem de quebrada dela, né? Então, por causa deste grupo Deja Vu, e depois que se tornou Liricaus, e do DJ Spider, a Ju Felício começa a ter uma participação muito importante nas gravações de refrões e participações também no próprio grupo Liricaus, de músicas, dobras, reforços, coros e corais. Vou para o intervalo e daqui a pouco eu volto.
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0: De volta para mais um bloco aqui do Seu Hora Rap na rádio FMG Educativa 104,5. É o seguinte, vou dar uns recadinhos aqui bem rapidinho, né? Porque hoje o clima não tá de recadinho, mas para esses meus amigos maravilhosos, né? A gente sempre tem que dar recadinhos porque são os caras que fortalecem a cena, né? E hoje mesmo, né? Além de eu voltar às 22 horas fazendo o Brota Que É Funk aqui na Rádio FMG Educativa, antes do Brota Que É Funk, você coloca lá na Rádio América, no 107,1, que vai ter nosso parceiro Clever DJ, ele mesmo do Junto e Mixado, fazendo lá suas maracutaias nos toca-discos. Rádio América, o programa Mega Mix 107,1, com o DJ Joseph e Clever DJ, hoje às 20 horas, né? Eu vou dar uma bisoiada lá, depois eu já assumo os toca-discos às 22 aqui na Rádio FMG Educativa. Então, coloca na agenda. Mega Mix, acabou aqui o programa, passou o horário da Voz do Brasil, corre lá e vai ouvir o Mega Mix, lá na Rádio América 107,1, às 20 horas. Vamos de mais músicas, vamos escutar

hoje nesse especial dedicado a Juliana Felício, vamos escutar Jayhan e DJ Bebê, As Más Línguas, com a participação especialíssima de Juliana Felício. Daqui a pouco.

0: Olha ela aí, Juliana Felício, ou Ju Felício, para os íntimos. Ela que vai deixar saudade por aqui, mas a gente ainda continua reverberando a sua obra, as suas músicas aqui pelo seu Dion, pela 104,5, Rádio FMG Educativa, também pela Web Rádio Griô, e por todos os lugares que eu esteja, sempre vou tentar colocar os sons, né, de Juliana Felício ou aqueles que ela participou. Começamos este bloco com Juliana Felício, Jay Han, DJ Bebê, As Más Línguas. Na sequência, toquei aí que ela era parceira também, Lana Black, Cheiro de Revolta, para dar uma equilibrada. Depois, Juliana Felício, com participação de PDR, Valentim, Xabê Furtado, O Que É Que Te Faz Bem. Como eu falei, hoje o crédito primário é de Ju Felício. Depois, para também dar uma equilibrada aí, mostrar mulheres potentes dessa nossa BH, região metropolitana, Dia de Sorte com Tamara Franklin, e terminamos com duas maravilhosíssimas, Kainá Tauá, Ju Felício, a música Me Cuidar. Se cuida, bebê, se cuida, vamos cuidar da nossa saúde, porque a única coisa que a gente tem certeza é que a gente já nasce, já fazendo contagem regressiva para partir desta para melhor. Então, vamos viver o dia de hoje como não se houvesse amanhã. Vou de intervalo, daqui a pouco eu volto.
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0: De volta no seu Hora Rap aqui na Rádio FMG Educativa 104,5, a estação do conhecimento, e também a sua web rádio criou, a Rádio do Povo Preto. Já dei o recadinhos do coração que hoje, às 20 horas, lá na 107,1, tem Mega Mix com a participação de Clever DJ. Ele que está aqui nessa rádio todo domingo, de 19 às 21, juntamente com Carol Machado e DJ Gimmits. O DJ Gimmits também, que tá cheio de dinheiro. 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

0: Ô, mamãe, compra uma chuteira pra mim pra jogar no intervalo, por favor. 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
1: Ora, ré!
0: Primeiro eu vou ver seu boletim, enquanto chegar em casa nós conversamos.

rap dessa sexta-feira e deste sábado também aqui na Web Rádio Griô. Pra você que não conhece, o Hora Rap vai ao ar todas as sextas-feiras de 18 às 19 horas na Rádio FMG Educativa 104,5, com reapresentação aos sábados às 17 horas na Web Rádio Griô. O programa de hoje foi oferecido em memória de Juliana Felício, ela que nos deixou nesta semana, e hoje a gente tocou algumas músicas que ela é peça fundamental. Neste bloco a gente tocou Juliana Felício, Negão, com a música O Que Te Faz, produção e risco de DJ Coste. Na sequência tocou Colombiana Fui Eu, para dar aquela equilibrada. Depois Papo Reto, Flow Métrica, Clara Lima, Clara Lima com a música Papo Reto, que ela lançou o disco esse fim de semana, o último disco da Clara Lima, que eu não poderia deixar de tocar aqui. Em breve eu reverberarei esse disco aqui, mas só pra deixar uma faixa aí já lançada. Música Papo Reto, Clara Lima, participação de um bocado de gente aí, mas hoje é Ju Felício. Na sequência, Radical T e Ju Felício com a música Das Pequenas Coisas. Reforço o convite aqui, daqui a pouco, às 22 horas, eu estou de volta aqui na web, na Rádio FMG Educativa, com o programa Brota Que É Funk, programa mixado artesanalmente. Mas antes de mim, tem o Primeira Parada, mas se você quer escutar outra parada, tem o The Clever DJ, lá na 107,1, no programa Mega Mix, junto com o DJ Joseph, né? Às 20 horas. E sabadão, dia 6 de junho, tem DJ Gimmets e o coletivo Discotecagem lá no Boteco Nada Contra, Rua dos Aimorés, 629, às 18 horas. E domingão tem Junto e Mixado de 19 às 22 aqui na Rádio FMG Educativa. Lá no início do programa eu contei que um dos motivos da Ju Felício ter uma participação muito bonita na cultura hip hop e no rap é devido ao grupo Lyricals, ou Deja Vu, como a gente conhecia também no início dos anos 2000. Neste momento eu encerro com uma dessas músicas que Ju Felício protagoniza os refrões junto com Áurea Carolina. A música se chama A Multidão Anônima do Asfalto. Semana que vem eu estou de volta. Ótimo fim de semana prolongado para vocês e até mais.

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0: 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As notícias do governo federal que movimentaram o país no dia de hoje.
1: Olá, boa noite.
2: Boa noite para você que nos acompanha em todo o país.
1: Sexta-feira, 5 de junho de 2026.
2: Vamos ao destaque do dia. Bom condutor ganha incentivo na hora de renovar a carteira.
1: Agora é lei. Motoristas que não cometeram infrações terão a CNH renovada de forma automática. Gabriela Noronha.
3: Cerca de 2 milhões de motoristas já foram beneficiados desde a publicação das novas regras, em dezembro do ano passado.
2: Você vai ouvir também MEC Idiomas.
1: Já está no ar plataforma digital para ajudar o cidadão a aprender inglês e espanhol de graça.
2: Presidente Lula destaca que saber outro idioma amplia oportunidades e abre novas portas na vida das pessoas.
4: O governo está fazendo, utilizando a tecnologia para criar oportunidade de vocês poderem aprender coisas que a gente não conseguia há muito tempo atrás.
1: E ainda, bloqueio voluntário e simultâneo de todas as casas de apostas autorizadas do Brasil.
2: Mais de 574 mil pessoas já usaram a plataforma que permite a autoexclusão de bets. Márcia Fernandes.
5: Cerca de 40% apontaram a perda de controle sobre jogos e afirmaram que os impactos na saúde mental foram o principal motivo para a autoexclusão.
1: Hoje, na apresentação da Voz do Brasil, eu, Luciana Vasconcelos e Luciano Seixas.
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1: Bons condutores vão ter renovação automática da Carteira Nacional de Habilitação.
2: É o que prevê lei sancionada hoje pelo presidente Lula.
1: A medida integra o programa CNH do Brasil, que facilita e deixa mais em conta o acesso à primeira carteira de motorista.
3: A lei sancionada nesta sexta-feira institui o programa CNH do Brasil e permite a renovação automática da Carteira Nacional de Habilitação para os motoristas que estejam cadastrados no Registro Nacional Positivo de Condutores e que não tenham infrações de trânsito nos últimos 12 meses. A nova legislação é resultado de uma medida provisória encaminhada pelo governo do Brasil ao Congresso Nacional em dezembro do ano passado. Segundo o Ministério dos Transportes, cerca de 2 milhões de motoristas já foram beneficiados desde a publicação das novas regras. Entre os beneficiados está Andrei Abreu, morador de Santa Catarina, que conta que em 20 minutos teve o documento renovado.
6: Então eu só precisei fazer a consulta e lá só atestar mesmo a efetivação. E foi tranquilo, foi bem rápido, questão de 20 minutos mesmo, que se a gente anda corretamente, não tem multas. E o sistema, ele busca uma forma de desburocratizar, viabilizar a rapidez na renovação. Fica bem mais tranquilo e mais pessoas podem, de fato, se animar para poder tirar uma CNH.
3: Além da renovação, o programa CNH do Brasil também facilita o acesso à primeira habilitação nas categorias A, destinada a motocicletas, e B, voltada a veículos de passeio. Com a nova lei, os candidatos podem escolher como preferem se preparar para tirar a CNH. Se por meio do conteúdo teórico gratuito disponível na plataforma digital, se em uma autoescola tradicional ou combinando as duas opções. Com as mudanças, o Brasil bateu recorde de novos condutores habilitados no país este ano. De acordo com o Ministério dos Transportes, mais de 1 milhão e 141 mil CNHs foram expedidas entre janeiro e maio. O presidente Lula também destacou o impacto direto das medidas no orçamento das famílias brasileiras.
4: Uma carta custava R$ 3.000, R$ 3.500, tinha gente que pagava até R$ 4.000. Agora não, agora o cara gasta R$ 670, R$ 500, já está com a sua carta pronta. Uma coisa importante, nós temos 60 milhões de pessoas usando o aplicativo. 60 milhões de pessoas. É uma população, sabe, o dobro da população argentina utilizando o aplicativo. Bom, isso tudo, para mim dizer ao pessoal que está tirando carta, tire sua carta, porque tirar carta é ter um instrumento de trabalho na mão para que você seja seguro. Portanto, utilize o novo modelo, um novo sistema de tirar carta e seja um motorista legalizado, tanto de moto quanto de carro, o que você quiser.
3: Os números mostram ainda um crescimento expressivo na procura pelo documento. O total de requerimentos para a emissão da CNH ultrapassou 7 milhões, volume 7 vezes maior que o observado antes da edição da medida provisória. Desse total, mais de 6 milhões de solicitações foram realizadas por meio da plataforma CNH do Brasil. Reportagem Gabriela Noronha.
2: Uma situação que começa como uma simples diversão na internet e o sonho do dinheiro fácil.
5: E aos poucos se torna um ciclo vicioso de endividamento e problemas de saúde mental.
2: Esta é a realidade de quem sofre com os perigos dos jogos da aposta online.
5: De acordo com o Ministério da Fazenda, mais de 25 milhões de brasileiros entraram nas chamadas bets no ano passado.
2: Mas uma nova ferramenta pode ajudar quem precisa enfrentar o vício.
7: Uma busca por dinheiro que resultou em mais dívidas. Essa é a realidade de muitas famílias brasileiras. Nossa equipe conversou com uma mulher que prefere não se identificar. Ela conta que durante uma depressão e precisando de mais recursos, começou a jogar em cassinos online. O hábito virou vício e ela passou a gastar todo o salário e o dinheiro de outras pessoas nas apostas.
8: O jogo meio que foi assim, uma válvula de escape. Aí foi evoluindo até chegar num ponto de eu gastar dinheiro que não era meu. Meu salário entrava, eu gastava tudo. E aqui em casa começou a ficar muito complicado. E foi assim, até ter que tomar medidas drásticas.
7: Para evitar que mais pessoas se viciem e se endividem por causa dos jogos de apostas online, o governo federal lançou uma plataforma de autoexclusão das bets. Com a ferramenta, o usuário indica seu CPF e, com isso, bloqueia de forma voluntária e simultânea o acesso a todas as casas de apostas autorizadas no Brasil, com uma única solicitação. É o que explica Daniele Cardoso, secretária de Prêmios e Apostas do Ministério da Fazenda.
9: Quando esse cidadão procurar uma determinada casa de aposta, ele vai estar bloqueado. Essa casa de aposta busca aqui para saber se esse CPF pode ou não apostar, e aí a gente dá informação dizendo não, porque ele se auto-excluiu. Quando a gente pensou nessa plataforma, a gente pensou não só nesse mecanismo de auto-exclusão centralizada, mas também ali ser um concentrador de informações em relação ao jogo responsável.
7: Dados do Ministério da Fazenda apontam que só no ano passado, mais de 25 milhões de brasileiros fizeram apostas em jogos online. Diante desse cenário, a plataforma de autoexclusão é uma das estratégias do governo para evitar o vício e o endividamento das famílias. Além do bloqueio, a autoexclusão impede novos cadastros e suspende o envio de publicidade sobre o assunto. Desde que a plataforma foi lançada no final do ano passado, mais de 574 mil pessoas já solicitaram a exclusão dos CPFs para o uso de bets. Do total de cadastrados, cerca de 40% apontaram a perda de controle sobre jogos e afirmaram que os impactos na saúde mental foram o principal motivo para a autoexclusão. Para a mulher que conversamos no início dessa reportagem, é importante existir uma plataforma que possibilite a exclusão do CPF nas casas de aposta.
8: A gente já viu várias coisas, né, muito graves acontecendo com essas pessoas. Então, eu acho que é importante, sim, para ajudar muita gente, para não entrar nisso, porque é difícil.
7: Além de bloquear o CPF da pessoa para o uso de bets, a plataforma de autoexclusão também reúne orientações e links com informações de onde encontrar atendimento especializado no Sistema Único de Saúde. Pessoas que identificarem prejuízos relacionados às apostas podem buscar apoio nas unidades básicas de saúde e nos centros de atenção psicossocial, presentes em todas as regiões do país. Para quem sofreu com as apostas, a ajuda psicológica é fundamental.
8: É um vício muito perigoso. Então, quando eu decidi, eu vou parar, eu começava a pensar em tudo que eu passei. Aí eu fui atrás para procurar psicólogo especializado no assunto. E a partir desse momento, a perspectiva foi voltando.
7: Para acessar a plataforma e fazer a autoexclusão, basta procurar no seu buscador a frase autoexclusão, Ministério da Fazenda, e clicar no link. O endereço vai te direcionar para a plataforma dentro do site gov.br. Reportagem Márcia Fernandes.
5: Inglês e espanhol na palma da mão e sem custo.
2: Você já pode se inscrever no aplicativo Mac Idiomas, que oferece aulas dos dois idiomas, do nível básico ao avançado.
5: A ferramenta também conta com recursos de inteligência artificial para apoio aos estudos.
10: A plataforma MEC Idiomas, iniciativa gratuita do governo do Brasil para o ensino de inglês e espanhol, começou a funcionar no início deste mês de junho. O aplicativo oferece cursos do nível básico ao avançado, estruturados em 4 a 6 módulos, cada um com 10 a 15 aulas, permitindo que estudantes e demais interessados aprendam novos idiomas sem sair de casa. O presidente Luiz Inácio Lula da Silva destaca que aprender e falar outros idiomas amplia oportunidades e abre novas portas na vida das pessoas.
11: O governo está fazendo, utilizando a tecnologia para criar oportunidade de vocês poderem aprender coisas que a gente não conseguia há muito tempo atrás. É muito importante. Você não vai pagar nada. É o governo que vai arcar com os custos desse programa. O que o Ministério da Educação está fazendo é abrir, não uma janela, escancarar uma porta muito grande para que você tenha acesso às coisas que você precisa ter.
10: Entre as funcionalidades disponíveis no aplicativo estão a integração com a conta gov.br, teste de proficiência, trilhas de aprendizagem com aulas e atividades de reforço, avaliações ao final de cada módulo, sistema de conquistas e ferramentas de prática oral. A plataforma também conta com agentes de inteligência artificial para apoio aos estudos, esclarecimento de dúvidas e conversação nos idiomas. O acesso pode ser feito pelo portal macidiomas.mec.gov.br ou pelo aplicativo MEC Idiomas. Reportagem Thaísa Vitória.
2: E a plataforma MEC Livros, uma biblioteca digital, já alcançou a marca de 862 mil usuários.
12: Desde abril, quando a ferramenta foi lançada, já foram acessadas 468 mil obras, uma média de 3.400 livros por dia.
2: Somado todo o tempo de leitura dos usuários na plataforma, chega-se a 269 mil horas, o equivalente a cerca de 30 anos de leitura sem parar.
12: O livro mais lido é A Cabeça do Santo, da jornalista e escritora brasileira Socorro Acioli, e conta a história de um jovem que descobre possuir o dom de ouvir as preces de mulheres para Santo Antônio.
2: Completam as 5 obras mais lidas, Crime e Castigo e Noites Brancas, de Dostoiévski, e também A Vegetariana e Sem Despedidas, de Han Kang.
12: Para ter acesso às obras, basta acessar o site do MEC Livros ou o aplicativo e fazer o login com a conta do gov.br.
2: É por meio da conta gov.br que o cidadão tem acesso a mais de 4.600 serviços públicos.
12: E quem perdia o acesso à conta precisava aguardar até 3 dias até ter o problema resolvido.
2: Para facilitar a vida do cidadão, o governo do Brasil lançou uma ferramenta que recupera o acesso ao gov.br de forma rápida e simples.
13: Meu INSS, meu SUS Digital, Enem Fies, Carteira de Trabalho Digital e Carteira Digital de Trânsito são alguns dos serviços mais demandados na plataforma gov.br. Atualmente, são mais de 176 milhões de usuários. Para facilitar a vida de quem precisa recuperar o acesso à conta, em caso de perda ou troca do celular, por exemplo, o governo do Brasil desenvolveu uma ferramenta que simplifica esse processo. É o que explica o diretor do Departamento de Identidade Digital, Hudson Vinícius Mesquita.
14: Então isso traz autonomia para o cidadão, muito mais rápido de fazer, não precisa envolver a central de atendimento. A expectativa é que mais pessoas possam habilitar, se sentir confortáveis a utilizar essa camada de segurança.
13: O primeiro passo é atualizar o aplicativo do GovBR para ter acesso à opção de recuperação com e-mail. Na verificação em 2 etapas, clicar na opção Estou com dificuldade para gerar código e seguir os passos. Será preciso fazer um reconhecimento facial para concluir o processo. Para o secretário de Governo Digital, Rogério Mascarenhas, além de facilitar a vida do cidadão, a ferramenta traz mais segurança.
15: Então a gente sempre está buscando que a segurança esteja em primeiro lugar, a gente está colocando a possibilidade de utilizar um e-mail que a pessoa cadastre para que ela possa fazer essa recuperação da conta sem qualquer procedimento administrativo, ou seja, ela mesma consegue fazer isso. A partir de um reconhecimento facial, ela já consegue fazer recuperação da sua conta.
13: O passo a passo da ferramenta está disponível na internet em acesso.gov.br. Depois é só clicar na aba Ajuda. Reportagem Nazi Brum.
12: Você já ouviu falar em phishing, uma palavra em inglês que se refere à pescaria?
2: O termo é usado para sites, e-mails ou mensagens falsos usados para recolher dados de quem usa a internet.
12: Esse e outros termos ligados ao mundo digital podem ser compreendidos por qualquer pessoa por meio de vídeos ou até mesmo histórias em quadrinhos.
2: Conhecer cada vez mais sobre o ambiente digital pode evitar golpes. Saiba mais na reportagem de Cleide Lopes.
16: Há 2 anos, a gaúcha Gisele Helligda recebeu uma ligação de um suposto atendente do Banco Digital, onde ela tinha conta. Do outro lado da linha, a informação era de que o cartão dela havia sido clonado. Assustada, ela seguiu as orientações do falso funcionário, forneceu dados pessoais e fez até reconhecimento facial. Ela não sabia, mas estava caindo em um golpe digital.
17: Fiz o reconhecimento facial e quando eu terminei o reconhecimento facial, a minha conta foi zerada. Era o valor que eu tinha para pagar o meu aluguel, a minha água, a minha luz.
16: Mensagens falsas, links suspeitos, roubo de senhas e tentativas de fraude estão entre os principais riscos para quem usa a internet. Por isso, o governo do Brasil aposta em mais uma estratégia: conscientizar a população por meio de vídeos, cartilhas e materiais educativos sobre os perigos e as armadilhas usadas por criminosos virtuais. Entre os lançamentos está a revista em quadrinhos, phishing e golpes cibernéticos. Com linguagem simples e acessível, a publicação mostra como os golpistas agem e orienta sobre formas de proteção. Também foram lançados vídeos voltados especialmente para idosos e conteúdos com dicas de acesso seguro aos serviços do gov.br. Como explica o secretário do Governo Digital do Ministério de Gestão e Inovação em

0: Internet, fez compras de produtos que nunca chegaram.
1: Hoje a gente tem que ficar muito atento por promoções muito atraentes. Então você pega aquele produto, pega aquela loja, põe na internet, aí você vai ver o tanto de reclamações, aí você, por ali você já pode tirar um parâmetro, se é golpe, se não é.
0: O especialista em tecnologia da informação, Marlo Prudente, explica que os principais cuidados, desconfiar de mensagens urgentes e procurar sempre os canais oficiais.
2: Se você recebe qualquer mensagem com esse senso de urgência, desconfie. Às vezes você recebe por WhatsApp ou qualquer outro meio não oficial. Sai dali, vai no aplicativo do GovBR, vai no aplicativo do banco, porque tudo é digital. Então, se acontecer qualquer coisa desse tipo, você vai receber uma notificação do próprio aplicativo oficial do governo, do banco ou qualquer outro que seja.
0: Segundo o governo federal, o Brasil é hoje referência em serviços digitais. São mais de 4.600 oferecidos por cerca de 250 órgãos públicos na plataforma gov.br. Reportagem Cleide Lopes.
3: Só reforçando, o material está disponível no site gov.br/governo-digital, na aba Privacidade e Segurança.
4: E atenção, pescadores! O Ministério da Pesca e Aquicultura alerta sobre tentativas de golpe relacionadas ao Registro Geral da Atividade Pesqueira.
3: Segundo relatos dos próprios usuários do sistema Pesque Brasil, alguns estão recebendo mensagens falsas via aplicativo WhatsApp.
4: Os golpistas fazem o print da tela da consulta pública da licença e adulteram o documento.
3: Assim, quem está com a licença ativa é levado a acreditar que o documento está suspenso ou cancelado. Aí os golpistas solicitam pagamento para que a situação seja normalizada.
4: O Ministério ressalta que não cobra nenhum tipo de taxa para regularização da profissão.
3: Em caso de dúvida, procure informações apenas pelos canais oficiais. Pelo WhatsApp, no número código 61, telefone 3276-5073.
4: Mais informações do Ministério da Pesca no endereço gov.br/mpa.
3: Muitas mulheres, a independência financeira é um dos fatores cruciais para romper com ciclos de violência doméstica.
4: Agora, mulheres empreendedoras do setor do turismo em situação de vulnerabilidade terão acesso a condições especiais de crédito pelo novo Fundo Geral de Turismo.
3: A portaria prevê que beneficiárias solicitem suspensão temporária dos pagamentos por até 6 meses e também estabelece ampliação dos prazos de carência.
4: Durante o Fórum Internacional de Mulheres no Turismo em João Pessoa, o ministro do Turismo, Gustavo Feliciano, ressaltou que a medida busca criar uma rede de segurança para que mulheres vítimas de violência mantenham seus negócios.
5: Alguma mulher que for vítima ou tiver alguma dificuldade no enfrentamento de violência, ela vai ter uma carência maior de 180 dias nos prazos do FUGETUR, podendo dar uma mobilidade e uma tranquilidade maior para passar por esse problema de enfrentamento que ela foi vítima de violência e depois voltar a arcar com as parcelas do financiamento.
3: A solidariedade que salva vidas levou o Brasil a um resultado histórico.
4: No ano passado, foram realizados 31 mil transplantes de órgãos, o maior número já registrado no país.
3: E por trás de cada cirurgia está uma complexa rede de equipes e logística com um único objetivo: salvar vidas.
6: A espera pode durar meses, às vezes anos. Para Elisângela Alves, de Brasília, a segunda chance chegou graças a um gesto de amor da própria família.
7: O rim já estava bastante comprometido e o médico disse que o próximo passo seria começar a busca na família sobre quem poderia estar doando o órgão, né? E no futuro próximo eu entraria em uma hemodiálise.
6: Elisângela convivia com a insuficiência renal e dependia de tratamento constante, até que veio a compatibilidade e o transplante de um novo rim, doado pela irmã Márcia Alves.
8: Quando ela falou, preciso de um rim, eu falei, eu te dou um. E a gente brincando e tudo, e realmente deu tudo certo, graças a Deus, fizemos os exames, né, a compatibilidade, então podemos fazer a cirurgia. Estava super tranquila e segura em relação à minha decisão, correu tudo bem.
6: Hoje, recuperada, a Elisângela segue uma vida normal. Histórias como a dela ajudam a explicar um resultado histórico. O Brasil bateu recorde de transplantes em 2025. Foram 31 mil procedimentos realizados em todo o país, o maior número já registrado. Entre os procedimentos mais realizados estão os transplantes de córnea, rim, medula óssea, fígado e coração. A estrutura envolve hospitais, equipes médicas,

0: centrais de transplante e logística aérea. No ano passado, foram realizados 4.808 voos para o transporte de órgãos e equipes, em parceria com companhias aéreas e a Força Aérea Brasileira. O governo do Brasil investiu R$1,5 bilhão de reais no Sistema Nacional de Transplantes, recursos que ajudam a ampliar equipes, acelerar diagnósticos e reduzir o tempo de espera de quem depende de uma nova chance. Uma estrutura complexa e que faz do Brasil um líder em transplantes na rede pública, destaca Patrícia dos Santos, coordenadora-geral do Sistema Nacional de Transplantes do Ministério da Saúde.
1: Demonstra o compromisso do Ministério da Saúde em fortalecer uma das maiores políticas públicas de transplantes do mundo. Esse financiamento é o que permite ampliar o acesso, reduzir as desigualdades regionais, qualificar os serviços e garantir que mais brasileiros tenham a chance de receber um transplante com segurança gratuitamente pelo SUS.
0: Mas apesar dos avanços, ainda existe um desafio importante. Hoje, cerca de 45% das famílias brasileiras ainda recusam a doação de órgãos, segundo dados do Ministério da Saúde. Pela legislação brasileira, a doação só ocorre com autorização dos parentes. Para quem aguarda na fila, a possibilidade de um transplante depende desse consentimento, explica o nefrologista Dr. Geraldo Freitas.
2: Falar da intenção de ser doador, caso isso aconteça, isso é importante, porque é imprevisível quando a situação de morte cefálica vai acontecer. Se estiver conversado com a família, a probabilidade de a gente efetivar um doador é muito maior do que se isso não tivesse sido comentado em nenhum momento.
0: O Sistema Único de Saúde responde por cerca de 86% dos transplantes realizados no país. O atendimento inclui exames, cirurgia, acompanhamento médico e medicamentos, tudo de forma gratuita. Reportagem Pablo Mudim.
3: E essas foram as notícias do Governo do Brasil.
4: Uma realização da Secretaria de Comunicação Social da Presidência da República.
3: Com produção da empresa Brasil de Comunicação.
4: Fique agora com as notícias do Poder Judiciário e do Congresso Nacional. Uma boa noite e um bom fim de semana.
3: A gente volta na segunda-feira. Boa noite para você.

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2: No Dia Mundial do Meio Ambiente, a STF relembra decisões que fortaleceram a proteção ambiental no Brasil.
3: Supremo começa a julgar recurso apresentado pelo ex-deputado Roberto Jefferson.
2: TSE divulga distribuição do Fundo Especial de Financiamento de Campanha para as eleições 2026.
3: Boa noite, eu sou Marcela Luiza.
2: E eu sou Walter Lima.
3: Hoje, 5 de junho, é o Dia Mundial do Meio Ambiente.
2: E para celebrar a data, o Supremo Tribunal Federal relembra algumas decisões que consolidaram a proteção ambiental como um direito fundamental previsto em nossa Constituição. Marta Ferreira.
4: Neste Dia Mundial do Meio Ambiente, algumas das principais decisões da Corte merecem destaque. Em relação ao Fundo Clima, em 2022, o STF determinou a retomada do funcionamento do Fundo Nacional sobre a Mudança do Clima, mecanismo do governo federal criado para financiar projetos de enfrentamento às mudanças climáticas. Em relação às queimadas e ao desmatamento na Amazônia e no Pantanal, a Corte reconheceu falhas estruturais na execução de políticas de enfrentamento das queimadas e determinou a elaboração e a implementação de planos de combate a incêndios e desmatamento e o fortalecimento de órgãos de fiscalização e a coordenação entre a União e os estados da Amazônia e do Pantanal.
3: O Supremo Tribunal Federal começou a julgar nesta sexta-feira um recurso apresentado pelo ex-deputado Roberto Jefferson contra uma multa de R$ 452 mil ligada à condenação dele em 2024.
2: O julgamento ocorre no plenário virtual e está previsto para terminar em 15 de junho. Pablo Lemos.
5: O ex-deputado Roberto Jefferson foi condenado a pagar a multa em um processo no qual foi sentenciado a 9 anos de prisão por calúnia, homofobia e por incitação à prática dos crimes de abolição do Estado Democrático de Direito e de dano qualificado. A defesa recorreu alegando que ele não tem condições financeiras de arcar com o valor. Mas o relator do caso no Supremo Tribunal Federal, ministro Alexandre de Moraes, rejeitou o pedido. Ele destacou que o valor de mais de R$ 452 mil pode ser parcelado em 18 vezes, como condição para a progressão de regime.
3: O Tribunal Superior Eleitoral divulgou os valores do Fundo Especial de Financiamento de Campanha, destinados aos partidos políticos para as eleições gerais de 2026.
2: Ao todo, R$ 4,9 bilhões vão ser distribuídos entre 30 partidos, de acordo com os critérios estabelecidos na legislação eleitoral, considerando a representatividade das legendas no Congresso Nacional. Fábio Ruas.
6: PL vai receber o maior valor, R$ 881 milhões e 700 mil. Em seguida, o PT, com R$ 615 milhões e 400 mil. E depois o União, com algo em torno de R$ 526 milhões e 200 mil. Juntas, as três legendas concentram quase 40% do montante distribuído pelo Fundo Eleitoral, que é custeado pela União em ano eleitoral. O objetivo do fundo é financiar campanhas de candidatas e candidatos.
3: Justiça Federal paralisa licenciamento de terminal de gás natural liquefeito em Barcarena, Pará.
2: A ação atende a pedido do Ministério Público Federal. Sabrine Menezes.
7: A decisão paralisou o avanço do licenciamento ambiental e a implantação do terminal de gás natural liquefeito de Barcarena, no Pará. A decisão reconheceu argumentos do MPF e o risco de danos irreversíveis aos modos de vida das comunidades tradicionais e ao meio ambiente, caso o projeto avançasse sem os estudos adequados. Na sentença, a Justiça estabelece diversas obrigações ao governo do Pará, à Termogás e ao INCRA, como a proibição de emissão de licenças e a suspensão de atividades ligadas ao empreendimento, sob pena de multa diária de R$ 50 mil em caso de descumprimento.
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3: Uma boa noite.
2: Bom fim de semana e até segunda-feira.
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9: Eu sou Paula Groba.
10: E eu sou Humberto Pinheiro.
9: E estes são os destaques de hoje do Jornal do Senado, que começa agora.
10: Proposta garante proteção total a fundos de previdência afetados pelo Banco Master.
9: A autonomia do Banco Central com orçamento próprio está na pauta da Comissão de Constituição e Justiça.
10: Tarifaço. Senadora pede diálogo com os Estados Unidos para proteger exportações do Brasil.
9: Boa noite.
10: Boa noite.
9: Um projeto apresentado no Senado quer evitar prejuízos a aposentados e pensionistas de estados e municípios que investiram recursos no Banco Master.
10: A proposta amplia a cobertura do Fundo Garantidor de Créditos para assegurar a devolução integral dos valores aplicados. Repórter Marcela Cunha.
11: A proposta foi apresentada pelo senador Renan Calheiros, do MDB de Alagoas. Na prática, o projeto obriga o FGC, uma espécie de seguro dos bancos, a garantir a devolução integral dos recursos que tenham sido aplicados no Banco Master. Hoje, essa garantia tem limite de até R$ 250 mil reais por CPF ou CNPJ, por instituição ou conglomerado financeiro, e é financiada pelos próprios bancos. Segundo Renan, a medida quer evitar que aposentados e pensionistas sejam prejudicados por essas aplicações.
12: O meu projeto, ele parte de um princípio claro. Não é justo que o segurado beneficiário do regime previdenciário arque com prejuízos decorrentes de eventuais irregularidades ou má gestão ou roubalheira mesmo por parte de instituições financeiras.
11: Críticos da proposta afirmam que a cobertura integral pode transferir para o sistema bancário o prejuízo de aplicações de risco feitas por gestores públicos. Na justificativa do projeto, Renan Calheiros defende que a medida não impede a investigação de gestores públicos que tenham agido com dolo ou má fé e evita que fundos de previdência arquem com o prejuízo.
9: Escola, profissão e menos violência. Essa é a equação defendida por parlamentares que querem expandir a educação profissional e tecnológica no Brasil.
10: A avaliação é que a formação técnica abre portas para o emprego e afasta jovens da criminalidade. Repórter Lana Dias.
13: De acordo com o Anuário Brasileiro de Segurança Pública, em 2024, mais de 72 mil adolescentes foram apreendidos por cometerem atos infracionais, que é o crime ou contravenção penal praticados por menores de 18 anos. O fortalecimento da educação e da profissionalização de jovens se mostra fundamental na prevenção desse índice, que já vem diminuindo em relação aos anos anteriores. Para o senador astronauta Marcos Pontes, do PL de São Paulo, presidente da Frente Parlamentar em favor da educação profissional e tecnológica, a inserção de adolescentes nessa modalidade de ensino pode melhorar a qualidade de vida e ainda contribuir com a mão de obra qualificada no país.
14: Pois você transforma em cidadãos produtivos para o país, que vão ser felizes, ter suas famílias, ter sucesso na vida. Então, o ensino profissionalizante, ele é muito mais do que o objetivo só do lado corporativo, do lado executivo, do lado das empresas, mas muito também do lado social.
13: Ele ainda afirmou que a ampliação da educação profissional depende de esforços conjuntos entre os setores público e privado.
14: Não são só os estados e os municípios, tem que ser um conjunto em parceria com as empresas. Um dos problemas, que é muito claro, em se ver, é a participação maior necessária das empresas dentro das escolas e as escolas recepcionarem melhor as empresas. As empresas sabem qual é a necessidade.
13: A Frente Parlamentar, em atividade desde 2025, busca aprimorar a legislação, fiscalizar políticas públicas e ampliar o investimento em educação profissional e tecnológica no Brasil.
9: E a Comissão de Constituição e Justiça pode votar na próxima reunião a proposta de emenda à Constituição que busca assegurar orçamento próprio e autonomia operacional ao Banco Central.
10: A PEC está sendo discutida há 2 anos na CCJ. As informações com o repórter Bruno Lourenço.
15: A proposta que busca assegurar ao Banco Central autonomia técnica, administrativa, orçamentária e financeira foi apresentada em 2023 pelo senador Vanderlan Cardoso, do PSD de Goiás. Passou por uma audiência pública e foi assunto em sabatinas de diretores e presidentes do BC desde então. O relator, senador Plínio Valério, do PSDB do Amazonas, acredita que a proposta já está madura e defende a urgência da matéria para dar condições do banco defender o real, o sistema financeiro e manter o PIX livre de pressões.
16: Do grosso modo, o PIX é do Banco Central. Não pode emprestar, não pode ceder, não pode vender, não pode fazer nada. É do Banco Central. E mais, não pode cobrar taxa de pessoa física. Isso é a garantia que todo brasileiro quer.
15: A proposta retira o Banco Central de vinculação a ministério ou a qualquer órgão ou sistema da administração pública e de tutela ou subordinação hierárquica.
9: Somente 10% das ações do Programa de Proteção e Promoção da Saúde Menstrual voltado a mulheres e meninas de baixa renda foram executados até hoje.
10: A política pública é fruto de legislação aprovada pelo Congresso, mas enfrenta obstáculos com a falta de orçamento. Repórter Marcela Diniz.
17: Criado por lei em 2021, o Programa de Proteção e Promoção da Saúde Menstrual tem entre suas ações principais a oferta gratuita de absorventes e outros itens de higiene para pessoas em situação de rua ou extrema vulnerabilidade, privadas de liberdade e estudantes de baixa renda da rede pública. No Senado, a proposta teve como relatora Zenaide Maia, do PSD do Rio Grande do Norte.
18: A Unicef, antes da pandemia, já mostrava que 4 milhões não tinham acesso a itens mínimos de cuidados menstruais. Um assunto que não era muito falado.
17: Mas somente 10% das ações do programa foram executadas até agora. Diagnóstico feito durante a audiência de conciliação entre União, Ministérios e a ONG Crioula, que desde 2022, por meio de ação civil pública, vem cobrando a efetiva implementação da política. Juliana Martins, representante da ONG, espera que o programa seja aprimorado com urgência e que o Parlamento fortaleça a fiscalização e o orçamento das ações de saúde menstrual.
19: O Parlamento tem um papel fundamental, em especial quando a gente pensa em qual é o orçamento destinado, né, para reduzir as barreiras com relação ao acesso.
17: Entre as falhas detectadas no programa de saúde menstrual estão barreiras digitais que dificultam o acesso de pessoas em situação de vulnerabilidade, falta de transparência no orçamento e de articulação entre os ministérios envolvidos.
9: O senador Hermes Klan, do PL de Santa Catarina, defendeu que os programas sociais sejam uma porta de saída da pobreza, com foco na geração de empregos, no empreendedorismo e na qualificação profissional.
10: Segundo ele, mais de 112 mil famílias catarinenses deixaram o Bolsa Família entre 2023 e 2026, após aumentarem a renda, o que, na sua avaliação, demonstra que desenvolvimento econômico e inclusão social podem avançar juntos.
20: Mais importante do que o número de pessoas que ingressam em programas sociais é o número de pessoas que conseguem sair deles por terem conquistado autonomia econômica. O emprego, a renda e a oportunidade continuam sendo instrumentos mais eficazes de transformação social.
9: E a senadora Tereza Cristina, do PP de Mato Grosso do Sul, alertou para os possíveis impactos da investigação comercial aberta pelos Estados Unidos. Ela destacou que produtos como suco de laranja, café e carnes estão fora das tarifas, mas setores como máquinas, madeira e etanol ainda podem ser afetados.
10: A parlamentar defendeu a continuidade das negociações para evitar prejuízos às exportações brasileiras com o aumento das tarifas.
21: Essa investigação ela está sobre 76 países, não é só o Brasil, para esclarecer. Então, eu acho que agora é continuar negociando para ver se a gente consegue estancar, vamos dizer, essas tarifas de 25%, porque inviabilizam realmente aqueles segmentos, aqueles setores que serão tarifados com 25%.
10: Com edição de Paulo Groba e trabalhos técnicos de Eliseu Caires, o Jornal do Senado fica por aqui. Acompanhe agora as notícias do Tribunal de Contas da União e da Câmara dos Deputados. Boa noite.
9: Boa noite e um bom fim de semana.
1: Minuto do TCU.
22: O Tribunal de Contas da União fez auditoria para avaliar se as regras do Bolsa Família estão sendo cumpridas e como está o acompanhamento do programa. A fiscalização também verificou programas de transferência de renda implementados por estados e municípios. Em todo o país, foram encontradas quase 230 ações com propostas semelhantes ao Bolsa Família. Um dos maiores problemas está na falta de integração de dados com o CAD único. O ministro relator do processo no TCU, Jorge Oliveira, explicou as consequências desse tipo de falha.
0: Na prática, isso significa que os entes federativos frequentemente não conseguem saber de maneira integrada quem está recebendo benefícios, quanto está recebendo e se há acúmulo indevido ou ausência de proteção social.
22: Somente em 2025, cerca de 890 mil famílias habilitadas aguardavam aprovação para entrar no Bolsa Família. Saiba mais em tcu.gov.br.
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5: Proposta cria estratégia nacional para enfrentar impactos do vício em jogos.
23: Comissão proíbe posse de armas para quem estiver sob medida protetiva.
5: Dependentes de vítimas de violência terão prioridade na matrícula escolar.
23: Projeto de lei aumenta a punição para o crime de ultraje a culto religioso.
5: Boa noite. Proposta aumenta a pena para o crime de ultraje a culto religioso e impede que manifestações de fé em cerimônias sejam enquadradas como crime de preconceito. A repórter Daniele Lessa explica as medidas.
24: A Comissão de Constituição e Justiça da Câmara dos Deputados aprovou o projeto que aumenta a punição para o crime de ultraje a culto religioso e para o impedimento ou perturbação de atos religiosos. O texto aprovado foi a versão elaborada pelo relator, deputado pastor Marco Feliciano, do PL de São Paulo. Hoje, o Código Penal prevê pena de detenção de um mês a um ano para quem zombar de alguém por motivo de crença, impedir cerimônia religiosa ou vilipendiar ato ou objeto de culto. Com a proposta aprovada na CCJ, a pena passa a ser de reclusão de 2 a 4 anos, além de multa. O texto também estabelece que, se houver emprego de violência, a pena será aumentada em 2/3. Outra mudança altera a lei que trata dos crimes de preconceito. O novo texto deixa claro que não constitui crime a manifestação de crenças, sermões, pregações, culto, ensino ou orientação religiosa realizados em atividades de caráter religioso ou litúrgico, mesmo que transmitidos pela internet ou por outros meios de comunicação, como explica o relator, pastor Marco Feliciano.
25: Por exemplo, se um pastor ou um padre ou uma pessoa que é espiritualista estiver no exercício da sua fé, no exercício da sua função, e ela criticar uma outra religião, isso seria intolerância religiosa? É claro que não, porque a maioria das religiões praticam aquilo que nós chamamos de proselitismo, ou seja, eles tentam converter as pessoas. E no mundo em que nós vivemos hoje, do politicamente correto sendo impregnado na mente das pessoas, muitas pessoas, tanto padres como pastores e outros entes de religiões espiritualistas, estão sendo punidas, processadas por intolerância religiosa, quando na verdade eles estão apenas praticando a sua fé.
24: A proposta que aumenta a pena para o crime de ultraje a culto religioso e impede que manifestações de fé em cerimônias sejam enquadradas como crime de preconceito ainda precisa ser analisada pelo plenário da Câmara. Se aprovada, seguirá para o Senado. Da Rádio Câmara de Brasília, Daniele Lessa.
4: Educação.
23: Câmara aprova projeto que garante prioridade na matrícula escolar para dependentes de mulheres vítimas de violência doméstica. A repórter Sofia Peçanha tem os detalhes.
26: A Câmara dos Deputados aprovou projeto que dá prioridade na matrícula escolar para dependentes de mulheres vítimas de violência doméstica em escolas próximas de sua nova residência. A proposta, apresentada pelo deputado Rômulo Gouveia, altera a Lei Maria da Penha. A medida assegura prioridade à mulher em situação de violência doméstica e familiar para matricular ou transferir seus dependentes para a instituição de ensino mais próxima de seu domicílio, seja pública ou particular. Para ter direito à prioridade, a mulher deverá apresentar documentos que comprovem o registro de ocorrência policial ou processo judicial relacionado à violência doméstica. O texto aprovado também permite que o juiz determine, como medida protetiva de urgência, a matrícula ou transferência do aluno, mesmo que não haja vaga na instituição mais próxima do novo domicílio. Além disso, o juiz determinará a devida comunicação ao conselho tutelar competente para acompanhamento. Segundo a justificativa, a interrupção da trajetória escolar resulta em imenso prejuízo para as famílias, já submetidas a pesado trauma psicológico e social, como explica o parecer da deputada Laura Carneiro, do PSD do Rio de Janeiro, lido na Comissão de Constituição e Justiça, pelo deputado Helder Salomão, do PT do Espírito Santo.
2: Tal medida protege ainda mais a mulher vítima de violência doméstica e seus dependentes, garantindo-lhe o direito fundamental à educação em meio a um contexto tão difícil de afastamento do lar em razão da violência doméstica.
26: O projeto que garante à mulher vítima de violência doméstica prioridade para matricular filhos ou dependentes em escolas próximas de sua nova residência segue para análise do Senado. Da Rádio Câmara de Brasília, Sofia Pessan.
3: Comissões.
5: Avança na Câmara o projeto que cria uma estratégia nacional para enfrentar os impactos do vício em jogos.
23: A proposta já foi aprovada em todas as comissões temáticas da Câmara e está pronta para ser incluída na pauta de votação do plenário. A reportagem é de Maria Neves.
24: A Comissão de Saúde da Câmara aprovou o projeto do deputado Rui Carneiro, do Podemos da Paraíba, que institui uma estratégia nacional para cuidar de pessoas afetadas pelo vício em jogos e apostas, principalmente por meio da internet. O texto aprovado prevê uma rede de apoio formada por diferentes áreas do governo para enfrentar os impactos sociais e de saúde decorrentes do vício em apostas. De acordo com a relatora, a deputada Jandira Fegali, do PCdoB do Rio de Janeiro, devido à facilidade de acesso por meio do celular, a compulsão por jogos atinge uma parcela cada vez maior da população. Segundo a parlamentar, os mais afetados ainda são os homens, mas o problema já começa a atingir também mulheres e adolescentes.
6: E o que a gente vê é que em torno de entre 2 e 10% da população já começa a ter sintomatologia da dependência. Então é preciso que a gente institua uma política de prevenção, campanhas educativas, ao mesmo tempo de acolhimento, de assistência individualizada e confidencial. O Ministério da Saúde já faz hoje, já instituiu o teleatendimento gratuito. Mas nós estamos estendendo todo esse tratamento, não só ao SUS, mas também ao Sistema de Assistência Social e à Rede de Atenção Psicossocial.
24: Dentre as ações previstas na proposta, constam acompanhamento médico e psicossocial para os indivíduos e seus familiares. A medida prevê ainda a criação de grupos de apoio baseados na experiência, a realização de campanhas e a publicação de materiais didáticos, com foco especial na proteção de crianças e adolescentes e a cooperação com operadoras de apostas para detectar comportamentos de risco. Jandira Fegali defende também a limitação das propagandas de sites de apostas e o aumento da taxação das empresas de jogos online, conhecidas como bets. A deputada ressalta que, como a sede da maioria dessas empresas fica no exterior, o dinheiro também sai do país, o que retira recursos, inclusive, das políticas de atenção a pessoas que desenvolvem compulsão por jogos. A relatora lembrou que, recentemente, o país aumentou a taxação das bets, que era de 12% e vai chegar a 18%, mas, para ela, ainda é pouco. Segundo afirma, há países que cobram até 40% de imposto dessas empresas. Da Rádio Câmara de Brasília, Maria Neves.
5: O projeto que institui uma estratégia nacional para cuidar de pessoas afetadas pelo vício em jogos e apostas também já foi aprovado pelas Comissões de Finanças e Tributação e de Constituição e Justiça. O texto segue para análise no plenário da Câmara.
3: Saúde.
23: A comissão aprova projeto que prevê expansão da telemedicina nos municípios. A repórter Júlia Lopes nos conta os passos para a adoção da medida.
7: As teleconsultas têm se tornado uma alternativa para ampliar o acesso aos serviços do Sistema Único de Saúde, o SUS. Elas permitem atender um maior número de pessoas e chegar a regiões mais distantes no país. Nesse cenário, a Comissão de Saúde da Câmara dos Deputados aprovou um projeto de lei que cria a política de expansão da telesaúde no SUS. Atualmente, cerca de 10% dos municípios brasileiros oferecem serviços de medicina online à população, segundo o levantamento da Frente Nacional dos Prefeitos. Com a nova política, o governo federal deverá apoiar estados e municípios na ampliação desse atendimento, com prioridade para regiões mais vulneráveis e de difícil acesso. O texto prevê a criação de programas federais com apoio técnico e financeiro. Entre as medidas estão investimentos em conectividade, aquisição de equipamentos para unidades do SUS, capacitação de equipes e desenvolvimento de novos modelos de atendimento digital. A proposta também cria a Base Nacional de Telemedicina e Telesaúde, que deve integrar os dados de atendimento virtuais em todo o país, facilitando o acesso às informações de saúde. Para a relatora do projeto, a deputada Adriana Ventura, do Novo, de São Paulo, a iniciativa ajuda a enfrentar desigualdades regionais, amplia o acesso à saúde e permite a unificação de dados da população como prontuário eletrônico em um único sistema.
3: O objetivo, basicamente, é que a gente amplie isso com uma base única. Então, a gente precisa trabalhar interoperabilidade, precisa dar mais acesso para as pessoas, principalmente as pessoas que hoje não têm acesso. Então, o objetivo desse é fazer uma integração e fazer com que haja um compromisso dessa integração de estados, municípios e também planos de saúde que também atendem o SUS.
7: Os estados e municípios deverão incorporar a telesaúde em seus planos permanentes de cuidado, definindo metas e indicadores compatíveis com a realidade local. De acordo com o Ministério da Saúde, em 2025, 76% da população brasileira depende diretamente do SUS. O sistema realiza por ano 2,8 bilhões de atendimentos e conta com cerca de 3,5 milhões de profissionais em atuação. O projeto, que busca aumentar a participação da telesaúde no SUS, segue agora para análise na Comissão de Finanças e Tributação. Da Rádio Câmara de Brasília, Júlia Lopes.
1: Agricultura.
5: Comissão de Agricultura aprova a erradicação da leucena, planta invasora no Cerrado. O repórter José Carlos Oliveira explica os problemas causados pela praga.
8: A Comissão de Agricultura da Câmara dos Deputados aprovou a proposta de controle, manejo e erradicação progressiva da leucena, uma leguminosa originária da América Central. A planta exótica invasora se disseminou descontroladamente em vários biomas brasileiros, sobretudo em áreas do Cerrado, no Centro-Oeste. O autor do projeto de lei, deputado Otto Alencar Filho, do PSD da Bahia, lembrou que a leucena foi introduzida no Brasil como forrageira, ou seja, com foco na alimentação de animais de produção, como bois, porcos e cabras. Também foi usada na recuperação de solo. No entanto, a planta se desenvolveu rapidamente e passou a competir com a vegetação nativa, alterando os ecossistemas. O relator, deputado José Medeiros, do PL do Mato Grosso, concordou com a necessidade de controle da leucena.
11: É uma leguminosa muito aceita pelos produtores, porque tem alto índice de proteína para o gado, mas ela também se espalha de forma assim, muito avassaladora, e ele pede justamente a substituição gradativa dessa leguminosa para que não vire uma praga por todo o país. Porque ela produz bastante semente, é levada pelo vento, por passarinhos também. De um bem que se esperava, acaba causando um problema para toda a atividade silvopastoril.
8: Para o controle gradual da planta, o projeto de lei prevê campanhas educativas, linhas de financiamento, assistência técnica e extensão rural voltadas à substituição da leucena por espécies alternativas. Áreas rurais que cultivam a planta terão até 10 anos para erradicá-la. O texto ainda proíbe o plantio de leucena em áreas de preservação permanente, unidades de conservação de proteção integral, florestas públicas, terras indígenas e territórios quilombolas. A proposta de erradicação da leucena ainda vai passar pela análise das comissões de meio ambiente, de finanças e tributação e de Constituição e Justiça. Da Rádio Câmara de Brasília, José Carlos Oliveira.
1: Justiça.
23: Comissão aprova projeto que aumenta a proteção para vítimas de violência, exigindo que juiz escute a mulher antes de decidir pela revogação de medidas protetivas do agressor.
5: O projeto está pronto para entrar na pauta do plenário da Câmara, como informa a repórter Silvia Munhato. A Comissão de Constituição e Justiça da Câmara aprovou o projeto que determina que, antes de decidir sobre a revogação de medidas protetivas de urgência do agressor, o juiz escute a mulher vítima de violência doméstica e familiar e verifique se ela não está em risco. Além disso, a proposta determina a realização da chamada audiência de admoestação para a soltura de agressor em caso de revogação de prisão preventiva. É o que explica a relatora, a deputada Laura Carneiro, do PSD do Rio de Janeiro.
12: E o juiz vai dizer para ele: olha só, o senhor, se descumprir, vai acontecer isso. Se o senhor deixar de cumprir as medidas protetivas, vai acontecer isso. Ou seja, ele de alguma maneira vai fazer com que o agressor repense qualquer possibilidade de reincidência naquela conduta.
5: A audiência deverá se realizar em até 48 horas da decisão de soltar o réu. As medidas serão inseridas na Lei Maria da Penha. Laura Carneiro defendeu que o contato com a vítima deve ser realizado pela equipe técnica da vara especializada, por equipamento da rede de enfrentamento à violência da região, de seu domicílio, ou ainda pelo próprio juízo da vara de violência doméstica e familiar. Entre as medidas protetivas previstas na Lei Maria da Penha estão a suspensão do porte de arma, o afastamento do lar ou a proibição de aproximação da vítima. A proposta que aumenta a proteção para a mulher vítima de violência deverá ser analisada agora pelo plenário da Câmara. Da Rádio Câmara de Brasília, Silvia Minhato.
1: Segurança Pública.
23: Pessoas que estiverem cumprindo medidas protetivas com base na Lei Maria da Penha podem ter suspenso o direito a ter armas de fogo. Proposta nesse sentido está sendo examinada pela Câmara. A reportagem é de Luiz Cláudio Canuto.
13: A Comissão de Segurança Pública da Câmara aprovou projeto que impede que pessoas que estejam em cumprimento de medidas protetivas com base na Lei Maria da Penha tenham ou comprem armas de fogo e munições. O texto aprovado é uma nova versão da proposta feita pelo relator, deputado Aloysio Mendes, do Republicanos do Maranhão. De acordo com a nova redação, a suspensão do direito a armas vira uma medida obrigatória até a revogação da medida protetiva ou o arquivamento do caso. Para garantir o cumprimento da lei, o relator incluiu a exigência de uma certidão negativa de medidas protetivas para quem queira comprar ou portar armas de fogo no Brasil. É uma mudança no Estatuto do Desarmamento. Ao juiz, caberia comunicar a decisão a diversos órgãos, como o Exército, no caso de atiradores esportivos, a Polícia Federal, para quem é caçador, e também às empresas de segurança, caso seja um emprego do acusado de agressão. Entre as mudanças feitas, o relator tirou do texto original a previsão de novas penas para tentativas de compra de armas, porque a legislação penal já prevê punições para uso e porte ilegais. Também ficou de fora a criação de novos canais de atendimento específicos, porque já existe o número 180 para denúncias de violência contra a mulher. O texto original tratava apenas do registro de agressão em inquéritos, mas o relator vinculou a proibição à concessão da medida protetiva. Aloysio Mendes acha que a vinculação dá maior eficácia jurídica e rapidez à segurança da vítima.
14: Nós temos estatísticas recentes que dizem que quase 58% dos crimes cometidos contra as mulheres são praticados com armas de fogo. Aprovamos na Comissão de Segurança Pública e Combate ao Crime Organizado por unanimidade. E esse projeto vai coibir ainda mais a prática desse tipo de crime.
13: O texto já foi aprovado pela Comissão de Defesa dos Direitos da Mulher e agora está na Comissão de Constituição e Justiça, mas pode ser votado pelo plenário porque está em regime de urgência. Da Rádio Câmara de Brasília, Luiz Cláudio Canuto.
1: Votação.
5: Oficiais de justiça e fiscais agropecuários podem ser incluídos entre as categorias autorizadas a portar armas. O repórter Antônio Vital tem as informações.
15: Ganhou o regime de urgência e pode ser votado a qualquer momento no plenário da Câmara, projeto que autoriza o porte de armas de fogo por oficiais de justiça e auditores fiscais federais agropecuários. O projeto altera o Estatuto do Desarmamento para incluir essas duas categorias entre aquelas que têm direito ao porte de arma. Hoje, essa autorização já vale para policiais, militares e outras carreiras ligadas à segurança pública, desde que cumpram os requisitos legais, como comprovação de capacidade técnica e aptidão psicológica. De acordo com a proposta, esses profissionais poderão portar arma de fogo de propriedade própria ou fornecida pela instituição, inclusive fora do horário de serviço, com validade em todo o território nacional, conforme as regras previstas em lei. Relator da proposta, o deputado Jonas Donizete, do PSB de São Paulo, argumentou que a medida reconhece o risco enfrentado por esses profissionais no exercício das funções. Segundo ele, oficiais de justiça e auditores fiscais atuam diretamente na execução de decisões judiciais e em atividades de fiscalização, muitas vezes sob tensão e ameaças. O porte de armas para oficiais de justiça foi defendido pelo deputado Coronel Meira, do PL de Pernambuco.
10: Porte de arma para oficial e oficial de justiça, para poder se defender verdadeiramente de tudo que acontece na rua. Ele é o elo, exatamente, da justiça, dos tribunais de justiça com o povo brasileiro. E ele precisa ter um mínimo de conforto, que é poder, se quiser, estar armado para defender a sua vida e muitas vezes a vida de quem o acompanha no seu momento do trabalho, em todos os locais, em todos os rincões do nosso Brasil.
15: Com regime de urgência, o projeto que autoriza o porte de arma para oficiais de justiça pode ser votado diretamente no plenário da Câmara, sem passar pela análise das comissões permanentes da Casa. Da Rádio Câmara de Brasília, com informações de Daniele Lessa, Antônio Vital.
23: Termina agora o Jornal Câmara dos Deputados, produzido pela Rádio Câmara. O programa teve trabalhos técnicos de Wellington Teles e a apresentação de Tessia Guimarães e Luciana Vieira. Uma boa noite para você.
5: A Voz do Brasil está de volta na segunda-feira. Boa noite e bom fim de semana.
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0: Olá, seja muito bem-vindo à Rádio FMG Educativa, seja muito bem-vindo ao Primeira Parada dessa sexta-feira. Sou Breno Rodrigues, muito obrigado pela sua companhia aqui na Rádio FMG Educativa em 104,5 FM e também pelo nosso site ufmg.br/rádio. Tá animado? Tá animada? Eu tô animado demais. Sempre às sextas-feiras você tem um encontro marcado aqui na Estação do Conhecimento comigo, Breno Rodrigues, e também com ele, DJ Fábio. O cara tá chegando já já. Primeiro, segue a gente lá no Instagram, Primeira Parada, _BH, Primeira Parada, _BH. Tem também o nosso WhatsApp, nosso grupo lá no WhatsApp. Manda uma mensagem na DM do nosso Instagram que a gente te coloca lá, beleza? Bora começar os trabalhos? Bora começar com ele? Bora com o DJ Fábio? DJ Fábio, que você vai arrumar hoje no Primeira Parada, amigo? Fiquei sabendo que já tem uma cantora clássica abrindo os trabalhos ou fechando esse set. Fica o spoiler. É com você, DJ Fábio.
1: Boa noite, Breno Rodrigues. Tudo bem, meu amigo? Boa noite, galera sintonizada aqui na rádio 104,5 FM na UFMG Educativa. É isso aí, Brenão. E aí, Brenão? Tá animado aí pra nossa primeira sexta-feira aí? Pra nossa primeira parada na sexta-feira? É isso aí, Brenão. Valeu, valeu, meu querido. Galera, vamos aqui de Halseira. Vamos deixar de muito lero-lero, já vamos pra som. Então vamos começar aí com a versãozinha da Tina Thunder aí. Beleza, beleza, Brenão? Já soltei o play, meu querido.

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1: Boa noite. Eu sou João Paulo Ribeiro Capobianco, ministro do Meio Ambiente e Mudança do Clima. Estou aqui hoje para prestar contas à sociedade brasileira dos avanços e dos desafios que temos nesse Dia Mundial do Meio Ambiente. Desde janeiro de 2023, o governo do Brasil voltou a tratar o meio ambiente como indutor do desenvolvimento, não como obstáculo. Assim, estamos mostrando que é possível crescer, gerar emprego e renda sem deixar de proteger nossas florestas, nossas águas e nossa biodiversidade. Nos últimos 3 anos, o desmatamento na Amazônia caiu pela metade. No Cerrado, a redução foi de 32%. E no Pantanal, 65%. Ao proteger nossos biomas, salvamos a biodiversidade e evitamos lançar na atmosfera milhões de toneladas de gases de efeito estufa. Também ampliamos significativamente as áreas protegidas, com a criação de mais de uma dezena de novas reservas ambientais e o reconhecimento de terras indígenas e de territórios quilombolas. Somadas, elas equivalem em torno de 5 milhões de campos de futebol, desses em que veremos nossa seleção jogar durante a Copa do Mundo que se aproxima. Voltamos também a liderar a transição energética, a partir da substituição de combustíveis fósseis por opções mais limpas, como os biocombustíveis e a eletricidade. Teremos estímulos à renovação da frota brasileira, tanto privada quanto do transporte público. Esses resultados são fruto de um amplo trabalho de cooperação entre o governo do Brasil, os estados e municípios e a sociedade civil. Eles só foram possíveis porque voltamos a investir em ciência, em monitoramento e a fortalecer instituições importantíssimas como o IBAMA e o Instituto Chico Mendes de Conservação da Biodiversidade, que foram alvo de tentativas de desmonte em anos anteriores. Outro fator central foi a retomada da cooperação internacional. E depois de 4 anos de exclusão, retomamos o Fundo Amazônia, que agora tem 9 países financiadores. Juntas, essas ações viabilizaram um volume recorde de 204 bilhões de reais em recursos públicos e privados, nacionais e internacionais, para o desenvolvimento sustentável no Brasil. Também voltamos a investir fortemente na recuperação de áreas degradadas e na restauração florestal. Hoje, temos 3,4 milhões de hectares recuperados. Neste ano, diante da previsão de um novo El Niño, reforçamos o monitoramento e colocamos em campo o maior contingente de brigadistas da nossa história. Aumentamos o número de aeronaves e equipamentos de prevenção e combate e apoiamos em mais de R$500 milhão os corpos de bombeiros dos estados onde há mais incêndios florestais. Hoje, no mundo inteiro, são os critérios ambientais que definem acordos comerciais e abrem as portas do investimento. E na contramão dessa tendência, pode fechar mercados e isolar o país. Proteger as nossas florestas, os nossos rios e a vida de nossas famílias já seria razão suficiente e é, ao mesmo tempo, uma garantia para o futuro próspero da economia brasileira. Neste Dia Mundial do Meio Ambiente, renovamos o compromisso de deixar para as próximas gerações um país mais preparado e mais sustentável. Porque proteger o meio ambiente é proteger a vida e o futuro de todas as famílias brasileiras. Muito obrigado.
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3: Você sabia?
4: Você sabia? Você sabia?
3: Você sabia? Você sabia que na Lei Brasileira de Inclusão da Pessoa com Deficiência, que é conhecida como Estatuto da Pessoa com Deficiência, são listadas algumas barreiras que atrapalham o exercício do direito da acessibilidade? E uma delas é a urbanística, entendida como a que existe nas vias e nos espaços públicos e privados, abertos ao público ou de uso coletivo. Elas impedem a circulação com segurança e limitam o espaço que a pessoa com deficiência pode percorrer para exercer sua liberdade. 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
7: Estamos de volta aqui na Rádio FMG Educativa, a Estação do Conhecimento. Eu sou Breno Rodrigues, obrigado demais pela sua companhia. Tá chegando agora, esse é o Primeira Parada de toda sexta-feira, de 8 às 10 da noite, comigo, Breno Rodrigues, e também com ele, DJ Fábio, e é ele que eu chamo agora. DJ Fábio, a gente vai de quê? Deep House, é isso mesmo?
8: Ô, Brenão, vamos aqui de Deep House Nacional, as versõezinhas nacionais aí. Vamos começar aqui, Brenão, com... deixa eu ver aqui na playlist. Vamos começar aí com J-Quest, J-Quest. Então bora lá então, Brenão. Já soltei o play aqui, meu querido.

0: E fechando aí, Brenão, a versãozinha da praieira. É, Chico Sainz e Nação Zumbi, sonzeira, né? Na época, esse som eu acho muito foda, né? Maracatu, só que é a versão de Deep House aí. É isso aí, começamos com o J-Quest, muito, muito bom, Brenão. E é isso aí, vou preparar nosso segundo, nosso terceiro, né? Terceiro bloquinho aqui, Brenão. É, já tô voltando. Tô embolado aqui com os tocadiscos e já tô voltando. Abraço, daqui a pouco, filhote.
1: Valeu demais, DJ Fábio, valeu demais. Fechando a primeira hora aqui do Primeira Parada na Rádio FMG Educativa, a estação do conhecimento. Esse é o Primeira Parada toda sexta-feira em 104,5 ou então em ufmg.br/rádio. Intervalo é rápido. Daqui a pouco a gente volta com a nossa segunda hora de Primeira Parada.
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1: Estamos de volta aqui em 104,5 FM, Rádio FMG Educativa. Eu sou Breno Rodrigues, Primeira Parada. Aquele esquenta pro seu rolê de toda sexta-feira, tá? Tá se arrumando pra sair, passando aquele perfume maroto? Liga aí no Primeira Parada pra agitar o seu pré-rolê, tá bom? DJ Fábio, sempre nas mixagens. DJ Fábio, conta aí pra galera que quer ouvir a gente, como